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1: Senhoras e senhores, essa é... Nós estamos no Mineirão. Essa machuca, hein?

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3: Bom dia, meu amigo, bom dia, meu irmão, bom dia, família, bom dia, Marcelo Costa, bom dia, pais e filhos, filhos e pais, bom dia, trabalhadores e trabalhadoras, viajantes, motoristas, crianças e jovens, adolescentes que estão aí tomando o seu café da manhã, logo, logo vai se dirigir para a escola, o colégio. Bom dia aos que transportam crianças e adolescentes, jovens, para as escolas, os colégios. Bom dia aos doentes, enfermos, famílias enlutadas, aos idosos. Reze comigo a oração de São Lourenço. Estamos em pleno novenário do mártir da fé. Ó Trindade Santa, vos pedimos pela intercessão do santo mártir Lourenço a graça de permanecermos inabaláveis em nossa fé, defendendo-nos de todos os erros e dos inimigos de Deus. Vos suplicamos que, a exemplo de São Lourenço, possamos socorrer os pobres, dar conforto aos aflitos, acompanhar os doentes, sendo verdadeiros apóstolos de vossa caridade e de vossa justiça. Não deixeis, Senhor, que reneguemos as verdades da nossa fé, que possamos anunciar o vosso santo nome a todos os povos, com a mesma coragem que animou São Lourenço a doar a vida através do martírio, vencendo as chamas do fogo abrasador. Vos pedimos que abençoeis e dê esta santa coragem ao Santo Padre, o Papa Leão, ao nosso Bispo Juarez, a todos os nossos sacerdotes e leigos e leigas. Dai-nos, Senhor, a graça de sermos firmes e corajosos para enfrentarmos os combates em nome da verdade e da fé. Concedei-nos, pela intercessão de vosso servo São Lourenço, a graça que vos suplico, por Cristo, na unidade do Espírito Santo. Amém. Prezado ouvinte, querida família, temos a primeira leitura de hoje, profeta Jeremias. A leitura corresponde ao capítulo 28, na íntegra. Aqui, o profeta Jeremias tenta desmascarar o profeta Ananias, que ilude o povo com falsas promessas. São belas promessas, convincentes, mas são falsas. Ele não fala em nome de Deus, está simplesmente colocando uma canga no pescoço das pessoas para dominá-las. Suas ações confundiam a cabeça do povo, o que representava também uma canga no pescoço dos verdadeiros profetas, pois eles tinham seus espaços e ações limitadas, animando ou e desacreditando pelas ações dos falsos profetas. Vemos aqui que a religião pode ser um instrumento de dominação quando usada por pessoas de má fé. Reze comigo a oração deste dia. Ó Deus, constituístes vosso Filho unigênito, sumo e eterno sacerdote, aos que escolheu como ministros e dispensadores dos vossos mistérios, concedei fidelidade no serviço a eles confiado. Ó nosso Senhor Jesus Cristo, vosso Filho, que é Deus, que convosco vive e reina na unidade do Espírito Santo, por todos os séculos dos séculos. Amém. Primeira música: Aprendi a Amar a Palavra, Padre Ezequiel.

Prezado ouvinte, querida família, vamos ao Evangelho desta segunda-feira. Temos o texto de São Mateus, capítulo

14, de 22 ao 36. Depois que a multidão comera até saciar-se, Jesus mandou que os discípulos atravessassem a barca e seguissem à sua frente para o outro lado do mar, enquanto ele despediria as multidões. Depois de despedi-las, Jesus subiu ao monte para orar a sós. A noite chegou e Jesus continuava ali sozinho. A barca, porém, já longe da terra, era agitada pelas ondas, pois o vento era contrário. Pelas 3 horas da manhã, Jesus veio até os discípulos andando sobre o mar. Quando os discípulos o avistaram andando sobre o mar, ficaram apavorados e disseram: "É um fantasma!" E gritaram de medo. Jesus, porém, logo lhes disse: "Coragem, sou eu, não tenhais medo." Então Pedro lhe disse: "Senhor, se és tu, manda-me ir ao teu encontro, caminhando sobre a água." E Jesus respondeu: "Vem." Pedro desceu da barca e começou a andar sobre a água em direção a Jesus. Mas quando sentiu o vento, ficou com medo e, começando a afundar, gritou: "Senhor, salva-me!" Jesus logo estendeu a mão, segurou Pedro e lhe disse: "Homem fraco na fé, por que duvidaste?" Assim que subiram na barca, o vento se acalmou. Os que estavam na barca prostraram-se diante dele, dizendo: "Verdadeiramente, tu és o Filho de Deus." Após a travessia, desembarcaram em Genezaré. Os habitantes daquele lugar reconheceram Jesus e espalharam a notícia por toda a região. Então, levaram a ele todos os doentes e pediam que pudessem ao menos tocar a barra de sua veste, e todos os que tocaram ficaram curados. Palavra da salvação. Glória a vós, Senhor. Prezado ouvinte, querida família, Jesus subiu ao monte para rezar. Rezar é importante, é a oportunidade de reabastecer a vida. Mas para Jesus, é o momento de se colocar diante do Pai, confrontar a sua vida e a sua missão diante da missão que o Pai reservou para ele. Depois da oração, andando sobre as águas, ele foi ao encontro dos discípulos. A princípio, os discípulos, dentro de uma pequena barca, agitada pelos ventos, não o reconheceram e, pensando que fosse um fantasma, ficaram com muito medo. Diante do medo dos discípulos, Jesus diz: "Coragem, sou eu, não tenhais medo." Essas palavras dirigidas aos discípulos hoje são dirigidas também a nós, já que muitas vezes convivemos também com tribulações que geram medo, angústias, sofrimentos e decepções. Pai nosso que estais no céu, santificado seja o vosso nome. Venha a nós o vosso reino, seja feita a vossa vontade, assim na terra como no céu. O pão nosso de cada dia nos dai hoje, perdoai as nossas ofensas, assim como nós perdoamos a quem nos tem ofendido. E não nos deixeis cair em tentação, mas livrai-nos do mal. Ave Maria, cheia de graça, o Senhor é convosco. Bendita sois vós entre as mulheres, bendito é o fruto de vosso ventre, Jesus. Santa Maria, Mãe de Deus, rogai por nós, pecadores, agora e na hora de nossa morte. Amém. Glória ao Pai, ao Filho e ao Espírito Santo, como era no princípio, agora e sempre. Amém. Prezado ouvinte, querida família, hoje celebramos o terceiro dia da novena em preparação para a festa de São Lourenço. Hoje, segunda-feira, o gesto concreto é o feijão que vamos participar, vamos celebrar
às 19h30 horas, a nossa missa na Igreja Matriz do São Lourenço, transmitida pela Rádio Manhuaçu FM 106.9 e pelas redes sociais. Você é nosso convidado. Venha participar conosco. Pela intercessão de São Lourenço, pela intercessão de Nossa Senhora, desça sobre você, sua família, nossos lares, a bênção de Deus Todo-Poderoso, Pai, Filho e Espírito Santo. Amém. Última música, São Lourenço Padroeiro. Na sequência, o Jornal Regional. Grande abraço, bênçãos de Deus. E até amanhã, neste mesmo horário, nova prece do amanhecer.

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2: 6 horas e 24 minutos. Bom dia. Hoje é segunda-feira, 3 de agosto. Está começando agora a edição 9048 do Jornal Regional. E você confere na edição de hoje alunos da

0: rede municipal retornam às aulas em Manhuaçu. Atletas da região garantem vaga na seleção brasileira de MMA amador. Parceria garante continuidade dos atendimentos a pessoas com autismo em Manhuaçu. A PAC recebe recursos para a construção de canil. Blitz Educativa abre programação do Agosto Lilás. Jovem de 21 anos é morto a tiros em Dom Correia. E corpo carbonizado é encontrado na zona rural de Divino.
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0: Em Manhuaçu, céu claro na manhã desta segunda-feira. Temperatura no momento está em 11 graus. Confira como fica o clima e o tempo com o professor Rui Brandos Reis.
3: Olá, bom dia. Na madrugada de hoje, a temperatura mínima na Zona da Mata ficou em torno de 10 graus. Sol entre nuvens nesta segunda-feira. Temperatura máxima em Manhuaçu, Manhuirim, Alto Jequitibá, Espera Feliz, em torno de 25 graus. Temperaturas em elevação no decorrer da semana. Sol entre nuvens também nesta segunda-feira nas regiões leste, nordeste, sul e triângulo. Capital mineira com tempo ensolarado, temperatura máxima em torno de 27 graus. Direto da Climatempo, Rui Brandos Reis.

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1: 6:26, estudantes estão retornando às aulas para o segundo semestre do ano letivo. Após o período de recesso, os alunos da rede municipal retomam as atividades para concluir o calendário escolar de 2026. Em Manhuaçu, as aulas retornam nesta segunda-feira, 3 de agosto. E segundo o secretário municipal de educação, Daniel Vieira, toda a estrutura da rede, incluindo o transporte escolar, está pronta para garantir um retorno tranquilo e seguro aos alunos.
2: Estamos aí com força total para que nós possamos receber nossas crianças agora a partir do dia 3 de agosto para a finalização, para o segundo semestre do ano letivo. Estamos todos animados depois desse merecido descanso, desse recesso escolar do mês de julho. Toda a nossa equipe está preparada para poder receber transporte escolar. As escolas estão todas detetizadas e com merenda escolar para poder receber as nossas crianças da melhor maneira possível. Estamos caminhando aí para o desenvolvimento da educação de Manhuaçu. Todos os pais podem se organizar e levar as crianças para o acolhimento das nossas escolas aqui no município de Manhuaçu. Estamos muito felizes e preparados com esse retorno. As recomendações são aquelas, né, que são de praxe, né? É o acompanhamento à criança em casa, né? A educação é responsabilidade do Estado e da família, né? Não deixar as crianças desamparadas, né? Com relação ao atendimento dessas crianças e preparar para o estudo. Essa que é a recomendação principal, é que acompanhe as crianças no desenvolvimento. Enquanto isso, nós aqui, quanto poder público, estamos fazendo com muita atenção, com muita seriedade, esse acolhimento e esse desenvolvimento das crianças.
1: O secretário ressalta que na primeira semana de agosto será aplicada a prova do segundo ciclo.
2: Nós estamos aí com perspectiva, né, de aberturas de mais creches a partir desse segundo semestre, o foco total da Secretaria de Educação, além da melhoria dos índices educacionais, que estamos avançando nesses índices. Estamos aí ansiosos, aguardando os resultados do IDEB, algo que nós estamos aí com a perspectiva de uma grande melhoria no município de Manhuaçu. E estamos agora trabalhando assim de forma intensiva para que nós possamos zerar a fila das creches aqui de Manhuaçu. Essa é a perspectiva. Estamos aqui, esse recesso nós aproveitamos para fazer diversas reuniões aqui, nas melhorias, né, na qualidade também do atendimento das nossas crianças. E lembrando que nós estamos passando pelo ciclo do CNCA, do Compromisso Nacional da Criança Alfabetizada. E logo na primeira semana de agosto, nós já teremos a prova do segundo ciclo. Então é muito importante que os pais fiquem atentos, que logo

0: na primeira semana já haverá aí as avaliações dos alunos do primeiro ao nono ano, para que nós possamos colher os resultados, analisar e diagnosticar algumas fragilidades das crianças em algum desenvolvimento educacional, como na leitura, na escrita e nas habilidades com a matemática. Então, está sendo um ano de muita análise, de muitas reuniões, para que nós possamos, de fato, melhorar o desenvolvimento das nossas crianças aqui em Maiuaçu.
1: 6 horas e 29 minutos, o Terço dos Homens Filhos de Maria celebrou neste domingo, dia 2 de agosto, os 16 anos de atividades do grupo em Simonésia. A programação teve início com café da manhã na Igreja Santa Luzia, seguido por palestra. Na sequência, os participantes realizaram uma caminhada até a Matriz de São Simão, onde foi celebrada a Santa Missa. Após a celebração, foi servido um almoço de confraternização, reunindo integrantes do movimento e seus familiares. As fotos por Valtinho, fotógrafo, você confere no tribunadoleste.com.br. Agora, 6 horas 30 minutos. E no próximo bloco, você confere: atletas da região garantem vaga na seleção brasileira de MMA amador. E parceria garante continuidade dos atendimentos a pessoas com autismo em Maiuaçu.
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2: O dólar inicia segunda-feira cotado em R$ 5,07, alta de 0,17%. O euro negociado em R$ 5,84, alta de 0,17%. Na região de Manhuaçu, café arábica, bebida dura tipo 6, safra nova, saca 60 quilos, cotado em R$ 1.723. Já o café arábica Rio, saca 60 quilos, negociado em R$ 1.209. As informações são do site agrolink.com.br.
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2: Agora, 6 horas 36 minutos. Dois atletas da região garantiram vagas na seleção brasileira de MMA amador. Os jovens de 15 e 17 anos conquistaram a classificação após o desempenho no Campeonato Nacional e agora representarão o Brasil no Campeonato Pan-Americano previsto para setembro, no México. Para alcançar o resultado, os atletas mantêm uma rotina de treinos em Manhuaçu e Alto Caparaó, conciliando diferentes modalidades como jiu-jitsu e karatê, além dos treinamentos específicos de MMA voltados às regras da competição. O treinador Ronivon Souza destaca a importância da conquista para a trajetória esportiva dos dois atletas.
3: Esse final de semana no Rio de Janeiro fizeram a seletiva para poder estar sendo classificado, né? Quem passasse ia ser classificado para o Pan-Americano no México, que é o MMA amador, né? Que não é, poucas pessoas conhecem, mas já existe há um bom tempo no Brasil. E graças a Deus o Lauan e o Luiz Felipe, que faz parte aí da nossa equipe aí, conseguiram ter êxito lá na competição, foram classificados e, graças a Deus, convocados pela seleção brasileira de MMA. E hoje estão aí para poder estar representando o Brasil na primeira etapa que vai ter agora no Pan-Americano, dia 9 ao dia 15, no México.
2: Segundo o Ronivon, a classificação também representa um marco para o esporte mineiro, já que os dois são os únicos atletas de Minas Gerais convocados para integrar a seleção brasileira de MMA amador.
3: Então, esse é um feito muito grande. Talvez as pessoas aqui na região, a gente não acredita muito nos nossos atletas, né? Infelizmente, a gente queria que as pessoas acreditassem mais nos nossos atletas aqui na região. Então, esse é um feito muito grande. São apenas dois atletas dentro de Minas Gerais, né, que vai representar o Brasil no México. Então, assim, é um feito muito grande, é uma responsabilidade, na verdade, para nós como técnico, para aqueles que estão treinando eles aqui. Para quê? Para a gente ir lá e fazer um bom trabalho. A gente mora num lugar menor, talvez a gente não consegue enxergar o potencial dos atletas que nós temos aqui na nossa região. Mas aqui na nossa região nós temos atletas com muito potencial, tanto no karatê, no taekwondo, no jiu-jitsu, no kickbox, no MMA, que está vindo agora essa modalidade, está vindo com a gente aqui junto com a ABS, é uma modalidade nova aqui para a nossa região. Graças a Deus tem crescido muito e tenho certeza que através desses dois, que vai representar o Brasil de Minas Gerais, eu tenho certeza que mais pessoas vão vir e outras pessoas vão ter uma visão para poder estar patrocinando, porque nós precisamos de patrocínio também para poder estar ajudando esses atletas.
2: Um dos classificados, o Lauan Dornelas, de 17 anos, fala sobre a expectativa de representar o país no Campeonato Pan-Americano no México.
4: A expectativa é muito alta, né? Como a gente vem preparando desde o início do ano, a gente tem grande chance, sim, de sair de lá com a vitória, de trazer a vitória para o Brasil e para Minas Gerais, que como a gente vai representar tanto o Manhuaçu como o Alto Caparaó. E é uma experiência muito boa. Nunca imaginei poder estar no México disputando um campeonato pan-americano, né?
2: Já Luiz Felipe, de 15 anos, afirma que pretende manter a invencibilidade na competição internacional.
5: Eu vou estar competindo no Pan-Americano lá no México E, assim, eu vou estar lutando na categoria de 14, 15 anos, até 52 quilos.

0: Até hoje, graças a Deus, eu nunca perdi uma luta lá. E eu quero manter esse cartel, poder estar representando lá no México novamente. A expectativa está muito alta, graças a Deus. A gente está treinando muito, tendo muita preparação. Então, vamos para cima e é isso aí.
1: 6h39. A manutenção dos atendimentos especializados às pessoas com transtorno do espectro autista em

0: A continuidade dos serviços oferecidos pela entidade, garantindo o acompanhamento de 83 beneficiários e a permanência da equipe multiprofissional responsável pelos atendimentos. De acordo com a presidente da AMAN, Patrícia Castro, a parceria representa a continuidade de um trabalho desenvolvido pela associação.
1: Para nós, da AMAN, essa parceria é muito importante. Como mãe atípica e presidente da associação, eu sei o quanto a continuidade dos atendimentos faz diferença na vida das pessoas autistas e das suas famílias. Essa verba chega em um momento muito necessário, porque nos dá mais segurança para continuar o trabalho que já vem sendo realizado sem uma interrupção longa nos tratamentos. Isso traz tranquilidade para as famílias que sabem que seus filhos poderão continuar recebendo o acompanhamento de que precisam. Então, mais do que um recurso financeiro, eu vejo essa parceria como um investimento nas pessoas, no desenvolvimento, na inclusão e na qualidade de vida dos nossos assistidos. É uma conquista muito importante para toda a comunidade do autismo em Manhuaçu. Hoje, a demanda por atendimentos especializados é grande e cresce a cada dia. O projeto DAVI, que significa Desenvolvimento do Autista para Viver a Inclusão, é uma iniciativa da AMAN que promove atividades voltadas ao desenvolvimento das pessoas autistas, trabalhando habilidades sociais, comunicação, autonomia e inclusão. Nas nossas reuniões mensais, buscamos colocar essas atividades em prática, criando oportunidades de aprendizado, convivência e participação social. Dessa forma, o projeto complementa os atendimentos terapêuticos e contribui para o desenvolvimento dos nossos assistidos.
0: Os recursos também serão destinados à manutenção da equipe responsável.
1: Por meio dessa parceria, a AMAN poderá manter os profissionais especializados que já atendem nossos beneficiários, como psicólogos, fonoaudiólogos, terapeutas ocupacionais e outros profissionais necessários para cada caso. Os atendimentos serão organizados de acordo com a necessidade de cada pessoa atendida, garantindo que os 83 beneficiários continuem recebendo o acompanhamento adequado para o seu desenvolvimento e qualidade de vida. Nós acompanhamos a evolução dos beneficiários por meio dos relatórios dos profissionais, da conversa constante com as famílias e também registros fotográficos das atividades realizadas. Os resultados podem ser observados pela frequência dos atendimentos, participação nas atividades e principalmente pelos avanços no desenvolvimento, na autonomia, na comunicação e na interação social das pessoas atendidas.
0: 6:43. E daqui a pouco você confere no Jornal Regional. A APAC de Manhuaçu recebe recursos para a construção de canil. E Blitz Educativa abre programação do Agosto Lilás em Manhuaçu.
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8: 6h47. Com o objetivo de fortalecer o processo de ressocialização e criar vínculos de afetividade para os recuperandos, a APAC de Manhuaçu vai construir um canil para acolher animais abandonados. A obra será viabilizada com recursos disponibilizados pela Vara de Execuções Penais, provenientes de prestações pecuniárias destinadas a projetos sociais. Confira mais na reportagem de Ana Flávia Domingos.
9: A Associação de Proteção e Assistência aos Condenados, APAC, de Manhuaçu, foi contemplada com recursos destinados à construção de um canil na unidade. As instituições interessadas apresentam projetos e, após seleção, podem receber os valores para investir em melhorias estruturais e ações voltadas ao interesse social. Neste ano, a APAC foi contemplada para a construção de um canil que dará suporte às atividades desenvolvidas na unidade, conforme destaca a diretora de metodologia da associação, Denise Rodrigues.
10: No ano de 2025, a APAC apresentou dois projetos. Um era para melhora do projeto de prevenção a incêndio que a gente tem, porque a gente fez algumas ampliações e precisava estruturar melhor esse projeto nosso, e a reforma do nosso canil. Então, nós fomos contemplados com esses dois projetos. O projeto de prevenção a incêndio está finalizando e a gente vai iniciar agora o projeto da reestruturação do canil. Os cães que são abandonados e que chegam aqui na nossa porta, e eles também fazem parte desse nosso processo de ressocialização, porque os recuperandos, eles têm a obrigação do cuidado com os cães, então é mais que obrigação também, eles criam um vínculo de afeto, criam esse cuidado com esses cãezinhos, então essa parte também faz parte da ressocialização deles. Então, a gente, com esse projeto, a gente vai conseguir construir uma estrutura bem bacana, com conforto para esses cães, com um local adequado para banho, tosa, guarda de equipamentos, consultas, caso seja necessário. Então, vai ficar um espaço muito bonito, bem estruturado e vai fazer diferença aqui no nosso processo de ressocialização também. Hoje, o mercado dos pets é um mercado em crescimento e preparar os recuperandos para o trabalho nessa área também vai fazer diferença nesse processo de ressocialização, de reinserção deles no mercado de trabalho e esses vínculos mesmo de afetividade, de saber o cuidado de um serzinho que está precisando ali da atenção, do carinho, do amor, do afeto, e isso faz muita diferença nesse nosso processo de ressocialização.
8: 6h50, a Rede de Proteção de Manhuaçu realiza nesta segunda-feira, 3 de agosto, às 9 horas da manhã, na Praça 5 de Novembro, a Blitz Educativa, que marca a abertura da campanha Agosto Lilás 2026.
11: A ação integra a Mobilização Nacional de Enfrentamento à Violência contra a Mulher e, neste ano, destaca os 20 anos da Lei Maria da Penha. A iniciativa tem como objetivo orientar a população sobre a prevenção e o enfrentamento da violência contra a mulher, além de divulgar informações sobre os serviços oferecidos pela Rede de Proteção do município. Durante a Blitz, serão desenvolvidas atividades de conscientização voltadas aos moradores que circulam pela região central da cidade. Segundo a organização, a campanha busca ampliar o acesso à informação, incentivar a denúncia dos casos de violência e fortalecer a atuação integrada dos órgãos e entidades que compõem a Rede de Proteção de Manhuaçu.
8: 6h52. E daqui a pouco você confere, jovem de 21 anos é morto a tiros em Dom Correia. E corpo carbonizado é encontrado na zona rural de Divino.
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2: 6h56, um jovem de 21 anos, identificado como Kevin Henrique de Souza, foi morto a tiros na noite de sábado, 1º de agosto, durante uma confraternização familiar no córrego São Bento, distrito de Dom Corrêa, em Manhuaçu. O suspeito do crime, um homem de 59 anos, é procurado pela Polícia Militar.
3: A equipe da Polícia Militar foi acionada pelo Copom após relatos de disparos de arma de fogo. No local, os militares apuraram que o suspeito, após ingerir bebida alcoólica e se desentender com a companheira, deixou a confraternização dirigindo um caminhão. Durante uma manobra de marcha ré, ele atingiu uma motocicleta Honda NXR e deixou o local sem conversar com o proprietário do veículo. Pouco tempo depois, o homem retornou armado. Ao ser questionado sobre os danos causados à motocicleta, efetuou disparos contra as pessoas que estavam no local. Kevin Henrique de Souza foi atingido e morreu. Em seguida, o autor ainda efetuou outro disparo na direção do proprietário da motocicleta, mas não o acertou. Após o crime, o suspeito fugiu em um caminhão. Durante a fuga, perdeu o controle do veículo, que foi encontrado abandonado às margens da estrada. O homem continuou a fuga a pé e, até a última atualização da ocorrência, não havia sido localizado. A perícia técnica da Polícia Civil realizou os trabalhos no local e recolheu um estojo e duas munições de calibre 38 nas proximidades do caminhão. A Polícia Militar segue realizando rastreamentos para localizar e prender o autor. De acordo com a nota de pesar divulgada pela família, o velório de Kevin Henrique de Souza acontece no salão da paróquia de Dom Corrêa. O sepultamento está previsto para esta segunda-feira, às 11 horas da manhã, no cemitério de Sacramento, em Manhuaçu.
2: 6h58. Um corpo carbonizado foi encontrado na manhã deste domingo na zona rural de Divino. O cadáver estava em uma área próxima ao córrego Frossardi. Após o acionamento, equipes da Polícia Militar isolaram o local para preservar a cena até a chegada da perícia técnica da Polícia Civil, responsável pelos primeiros levantamentos que vão subsidiar a investigação. Uma funerária também foi acionada para realizar a remoção do corpo. A Polícia Civil instaurou investigação para identificar a vítima e esclarecer as circunstâncias da morte. Até o momento, não há informações sobre a autoria, a motivação ou a dinâmica do crime. E um adolescente de 16 anos foi apreendido com um revólver calibre 32 na madrugada deste sábado no bairro Nossa Senhora de Lourdes, em Manhumirim. Segundo a Polícia Militar, as equipes receberam informações de que um grupo planejava um atentado contra um rival em razão de disputas entre organizações criminosas. Durante a operação, os policiais localizaram o adolescente armado. Um homem de 25 anos também foi identificado como envolvido. O adolescente e a arma foram encaminhados à Delegacia de Polícia Civil. Agora, 6 horas 59 minutos. E termina aqui mais uma edição do Jornal Regional, uma produção do Tribuna do Leste Rádio Manhuaçu. Trabalhos técnicos Naira Silva e Marcelo Costa. O Jornal Regional volta amanhã a partir das 6h20. Mais notícias você confere no tribunadoleste.com.br. Tenham todos uma excelente semana.
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9: Bom dia, gente! 7:02, 7:02. Bom dia, Brasil! Bom dia, Manhuaçu! Bom dia, você! Hoje é segunda-feira, 3 de agosto de 2026. Está no ar o seu nosso Bom Dia Nova! E a partir de agora, sou eu, Adriano Dias, com você. Faço companhia até às 11 da manhã. Pode preparar, porque o nosso cardápio de hoje está completo. Música boa para embalar a sua manhã. Informação com tudo que você precisa saber para começar bem a sua semana. E, claro, entretenimento e tudo isso aqui na sintonia da Nova FM 88.3. Olha, o programa só vai ficar completo com a sua energia, com o seu carinho, com a sua audiência, com a sua companhia. Então, ó, quero colocar comigo a sua participação. Então anota aí o nosso WhatsApp 339-8454-1735. Mande seu bom dia, peça a sua música favorita, sintonize com a gente. Segunda-feira começando com Bom Dia Nova oficialmente. Venha pra cá porque a festa é nossa e a alegria de estar com você nessas férias do meu grande companheiro Henrique. Abraço pra você, Henrique. Boas férias, bom descanso. Reabastece as baterias aí, porque você merece tudo de melhor, tá bom, Henrique? Ó, beijão pra você. Boas férias, meu amigo.

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3: É isso aí, 714, bom dia pra você. E aí, levantou com o pé direito. Não mude o seu pensamento, siga em frente, tá bom? Você que tá trabalhando aí na construção civil. Adriano, tô em casa, tô querendo sair pra entregar os currículos. Saia, entrega os currículos com pensamento positivo, cabeça erguida. Vai dar certo até o finalzinho da semana. Você vai conseguir o seu emprego, tá bom? Esse emprego que você colocou aí no papel, tá certo? Tenha pensamento positivo. A semana tá começando, mês de agosto tá começando. Agradeça a Deus a oportunidade de você estar aí, ó, acordando mais um dia, tomando cafezinho da manhã. Não importa se é num copo comum, naquele copo de geleia, ou numa xícara. O importante é a oportunidade que o Papai do Céu tá te dando de você acordar para mais um dia cheio de luz, cheio de paz, cheio de alegria no coração.
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7: Sete horas e 19 minutos.
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2: Olha, agora são 7 horas e 22 minutos. 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Vamos juntos para a nossa mensagem do dia dessa segunda-feira. Você, meu amigo, minha amiga, ligadinho com a gente, abra o seu coração. Meu amigo, minha amiga, nós vivemos em um ritmo frenético.
3: É.
2: Nós acordamos com o som estridente do despertador. De manhã cedo, pela madrugada, já tomamos aquele café às pressas. Corremos para cumprir as obrigações. Nessa velocidade, é fácil esquecer que a vida não acontece no futuro planejado. Aquele que muitas vezes sentamos na sala, no quarto, ou dentro do carro, ou no ônibus, e escrevemos, ah, eu vou fazer isso, aquilo. E nem no passado que lamentamos. O futuro? O futuro acontece exatamente agora. A pressa nos cega para pequenos milagres diários. O sabor do alimento, o sorriso de um amigo, aquele vento no rosto. Acumulamos tarefas, prazos, mas deixamos de acumular memórias reais. Muitas vezes, ficamos entretidos horas e horas na frente de um aparelho celular, na frente de um computador, na frente de uma tela, e nos esquecemos daqueles que estão de corpo, de alma, do nosso lado. Lembre-se de que o tempo não pode ser pausa ou comprado. Cada segundo que passa é uma folha que cai e não volta ao galho. O segredo da sabedoria não está em fazer coisas em menos tempo, mas em dar significado a cada ação. É, se você está com alguém, e seja presente por inteiro. Por inteiro. Abrace, sorri. Saiba viver. Aprenda a viver. Esqueça um pouquinho que não é as curtidas, não é os likes que vai fazer você uma pessoa especial, mas sim a sua presença. Se está descansando, permita silenciar a sua mente. Não se preocupa. Ah, eu postei isso, aquilo. Não. Silencie-se. Não gaste seus dias apenas sobrevivendo à rotina. Não gaste seus dias escolhendo coisas mundanas. Viva. Saiba viver. Aprenda a viver. A gente precisa aprender a saber viver, a estar vivendo, vivendo com o nosso coração cheio de amor.

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2: 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Em 6:32 aqui na Nova. Hoje é dia 3 de agosto de 2026. Hoje é dia do capoeirista, uma homenagem aos praticantes dessa arte, dança, luta, em que considera patrimônio cultural brasileiro. Hoje é dia do tintureiro, celebração profissional dedicada às pessoas que trabalham tingindo tecidos. Hoje também é celebrado o dia de Santa Lídia, padroeira da profissão. Você ligado com a gente nesse 3 de agosto, segunda-feira, começando mais uma semana. E você ligado aqui na Nova, curtindo a maior e a melhor. Primeiro dia útil de agosto. E você curtindo a 88.398454-1735. Daqui a pouco eu vou atender a sua participação, bater aquele papo com você aqui no nosso WhatsApp.

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0: Pô, legal demais o som do Henrique Castro e grupo Menos e Mais Nem Pagando. Você ouviu o Diego Vitor Hugo, você curtiu Gustavo Moura e Rafael Léo Foguete, abrindo mais uma super sequência pra você aqui na Nova FM, curtida maior, a melhor. Quem ouve sabe o que quer. Bom dia pra você ligado, você interligado com a gente, onde quer que você esteja, aquela manhã gostosa de segunda-feira. Boa semana pra você.
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0: Ficou legal demais o som do Natanzinho Lima, me apaixonei nessa morena. Panda, Corpo Nu, abrindo com Eric Lande e Sandy Avião, cidade inteira, claro, cidade inteira, tá curtindo a Nova FM, curtindo a maior e a melhor, o Bom Dia Nova até às 11, com muita música, informação e, claro, a sua participação. Agora faltando 4 minutos para as 8.
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2: Aí, Júnior, o que será que tinha naquele áudio, hein, meu irmão?
3: César, eu também quero saber, velho.

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1: Aqui na Nova, 8 em ponto.
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1: Pô, que pedrada é essa, hein? Bruno Marrone, Henrique Diego, esqueci você. Agora são 8 horas mais 4, 8 e 4. Bom dia pra você, Cortina Nova.
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1: 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E com a colheita já caminhada para a reta final, entre 70% e 80% concluída no país, o mercado físico regional segue muito apertado. A grande busca dos compradores agora por café de peneira alta e bebida boa. O conselho dos especialistas para o produtor de Manhuaçu e região é aproveitar para fazer boas médias de preço e combinado com os lotes. Nós vamos trazer agora o mercado físico em ritmo de estabilidade, o milho, preço médio nacional, a saca de 60 quilos do milho disponível abrindo a semana essa segunda-feira, cotada em R$ 64,77 no Brasil. A moeda americana em leve alta, o dólar comercial abriu esta segunda-feira, registrado uma leve alta de 0,24%, negociado na casa de R$ 5,07 na compra. A movimentação na região de Manhuaçu e também para você que é produtor rural, o café arábica tipo 6, bebida

0: dura para o produtor que vai negociar hoje a saca de 60 quilos. A safra nova está cotada a R$ 1.723 na região. Café tipo Rio, café padrão Rio, saca 60 quilos, abre o dia cotado na média de R$ 1.209. A Bolsa de Nova York, o mercado futuro, abriu o dia pressionado, operando em baixa na casa de 313 centavos de dólar por libra de peso. O reflexo é do avanço rápido da colheita aqui no Brasil. Essas foram as informações do AgroLink para você, produtor rural da cidade de Manhuaçu e região, conectado com a gente na 88.3, curtindo pelo radinho tradicional ou pelos aplicativos da Rádio 9FM.
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2: 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É isso aí, aquele momento que todo mundo gosta, todo mundo participa. Larga o dedo aí no WhatsApp, você que é auxiliar de serviços gerais, está aí trabalhando. Você que está na loja, você que está na construção civil, aquele abraço para você. Muito obrigado pelo carinho, obrigado pela companhia. Quero mandar aqui um abraço especial para o meu amigo Gumercindo. Já mandou cedinho aqui a sua mensagem. Valeu, Gumercindo. Bom dia para você, obrigado pelo carinho. Quem está aqui também ligadinha é a Alessandra Oliveira. Alô, Alessandra, bom dia para você. Obrigado. Bom dia, meu amigo. Uma semana abençoada para todos nós. Quem está passando por aqui sabe quem que é. É o Renan Valentim, lá do Boston City. Alô, Renan, bom dia pra você, meu amigo. Muito obrigado pelo carinho, muito obrigado pela companhia e sempre sintonia aqui na Nova FM. Quem passa por aqui também, bom dia.
3: Bom dia, Adriano Dias, Maripsi Paixão, toque com o Adriano Lara, garçom, Fresco, Dona Ilma, das Gavinhas Célia, Faco Rosal, Magacizana, Lua Manhã, Subida Vaia, Jandira Gomes, Denise de Lima. Pra todos do Azir, todo mundo ligado no programa, toda a loja do Geleia e o Leandro Josi, e todos da Matinha, todo o bairro Santa Terezinha e todos vocês da rádio, principalmente pra você. Um abraço, fique com Deus, uma segunda para todos nós. Tchau, tchau, até amanhã.
2: Valeu.

0: Um abraço para você, brigadão. Quem tá lá na pintura, trabalhando, ligadinho com a gente, é meu amigo. Bom dia.
1: Bom dia, meu amigo Adriano Dias. Manda para nós aí, meu amigo, para esquentar esse frio, mumuzinho, quando a chuva passar. Feliz com meus amigos todos, pintores de Manhuaçu e pedreiros. Valeu, eu sou maior, a melhor.
0: Sempre.
1: Tchau, fique com Deus.
0: Abraço para você, meu amigo. Obrigado aí pela sua companhia, tá bom? Abração aqui pro Bruno Silva, da Auto Silva, ligado com a gente, né, Brunão? Abraço pra você, bom dia, obrigado, feliz segunda-feira pra você e família, pra todos os locutores da rádio, ligadinhas aqui no programa, fazendo aquele cafezinho, é a Lourdes Martins. Alô, Lourdes, bom dia pra você, quem passa por aqui também, ligadinho, bom dia.
2: Bom dia, bom dia. Aqui queria falar que Jesus abençoe a vida de cada um que tá escutando.
0: Valeu, meu amigo. Um abraço pra você. Obrigado pelo carinho. É o Ícaro, tá ligado com a gente, né, Ícaro? Abraço pra você, Ícaro. Obrigadão aí pelo carinho. Abraço pro meu amigo Pazelli, grande Pazelli da Prefeitura Municipal de Manhuaçu, ligado com a gente lá da Secretaria de Obra. Tá com o radinho ligado, né, Pazelli? Ó, aquele beijão no coração, meu amigo. Uma semana de muita luz, de muita paz, de muita alegria ao seu coração, porque você merece tudo de melhor que existe. Bom dia, Adriano. Quero ouvir uma música e mandar para toda a galera da Nova, todos da Mercearia Líder, o Daniel Venâncio Açougueiro, bairro São Vicente. Tá todo mundo curtindo a Nova FM, curtindo a maior, curtindo a melhor. Agora são 8h11 aqui na Nova. Bom dia para você.

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0: É isso aí, a sua participação pelo 984541735. Você participando com a gente, mandando ver aqui no nosso WhatsApp. Tô esperando a sua participação. Bom dia.
1: Oi, Adriano. Bom dia, tudo bem?
0: Tudo jóia. Como é que você tá, Ivone?
1: A mais nova do Henrique e Juliano. Oferecer meus filhos Cineia, Dani, Cristiano, Carlos Roberto, minha sobrinha Cássia Reduto, meu sobrinho Bibi, Pé Jandira Gomes, Denise de Lima, Dona Margarete. E para você, obrigado. Minha rádio é na UFM.
0: Sempre. Valeu, Ivone. Abração para você. Obrigado pelo carinho. Quem tá passando por aqui também, bom dia.
2: Adriano, bom dia. Tudo bem?
0: Tudo jóia. Grande Paulinho.
2: Aqui no Coqueiro Rural, no clube ali, chama-se Espelho d'Água. Cantei lá, com os meninos lá.
0: Bom demais,
2: né? Roda a música aí para mim, eu ofereci para aniversário de dona do comércio. Eu esqueci o nome dela.
0: Como é que é o nome dela?
2: Acho que é Bruna, acho que é Bruna.
0: Então tá bom.
2: Valeu, de boa. A música é sua escolha mesmo. Bom dia. Tchau.
0: Valeu, Paulinho. Um abraço pra você. O que vale é a intenção, né? Ô, Bruna, felicidade pra você.

0: família, pelos amigos, pela saúde de cada um de vocês aqui nessa noite.
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0: São Jorge, tá ligadinho com a gente, sempre curtindo a nova, a maior e a melhor, quem ouve sabe o que quer. Marlene, abração pra você, um abraço pra dona Margarida e seu Sebastião, lá em Pedra Dourada, também ligado com a gente.
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0: Olha, agora 8h35, Cleito e Romário Zé Felipe, Se Eu Te Perdoar. Grupo Astral com Diego Vitor Hugo, cantando e encantando Acesso Vitalício.
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0: É isso aí, 8h36, o Eucalipto Pai e Filho. 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Vamos de previsão do tempo para você nessa segunda-feira. Você ligado, você interligado com o professor e meteorologista Rui Brandos Reis. Bom dia, professor.
6: Olá, bom dia. Na madrugada de hoje, a temperatura mínima na Zona da Mata ficou em torno de 10 graus. Sol entre nuvens nesta segunda-feira. Temperatura máxima em Manhuaçu, Manhuirim, Altitibá, Espera Feliz, em torno de 25 graus. Temperaturas em elevação no decorrer da semana. Sol entre nuvens também nesta segunda-feira nas regiões leste, nordeste, sul e triângulo. Capital mineira com tempo ensolarado, temperatura máxima em torno de 27 graus. Direto da Clima Tempo, Rui Brandos Reis.
0: Valeu, professor, muito obrigado. O início da semana traz um clima típico de agosto para a nossa região, com aquele tempo firme, sol brilhando forte, grande amplitude térmica. Quem saiu de casa bem cedinho enfrentou aquele friozinho caprichado de 10 graus aqui na cidade de Manhuaçu ao amanhecer. A temperatura agora vai subindo rapidamente ao longo dessa manhã gostosa de segunda-feira. No horário de pico ali, por volta de 11, meio-dia, os termômetros já registram ali 22 graus. Mas a máxima pode chegar a 26 no finalzinho da tarde, né? Quando o sol estiver ali, ó, bem quentinho, bem gostoso. A umidade do ar há um pouco baixa neste momento, batendo a casa de 40%, por isso vale o recado tradicional. Vamos caprichar na hidratação, tá bom? E as chances de chuva para essa segunda-feira e para essa semana aqui na cidade de Manhuaçu e região é zero. Então, ó, o clima tá gostoso, aumenta o volume, porque aqui só toca música boa, aqui é 88 graus de música para você.
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0: Pô, legal demais o som do Ian com textão 842 aqui na Nova 98454-1735. Você participando com a gente. Tô aqui esperando a sua participação, o seu carinho, a sua audiência e também a sua companhia aqui na Nova FM. Quem tá passando por aqui, tá lá em Vespasiano, tá ligada com a gente, tá curtindo a Nova. Um abraço pra você, tá bom, Margot? Grande Margarete Veríssimo, aquele abraço. Ela manda um abraço especial pro seu Rafael. Isso, o Rafinha, grande Rafinha, abraço pra você, um abraço pra Margarete Veríssimo, sempre ligadinha com a gente, sempre curtindo a Nova, a maior e a melhor, quem ouve sabe o que quer. Quem tá aqui com a gente também, bom dia, bom dia.
1: Oi, Adriano Dias, bom dia, aqui é a Ana Maria do Corpo do Resgate de Batico.
0: Bom, Ana Maria.
1: Passa pra mim aí uma música aí do...
0: De quem?
1: Do Jorge Matheus,
0: a Jorge Matheus.
1: Então, tá bom. Escolha aí, ofereço para você, para todos que estão ouvindo, também toda a minha família.
0: Ok.
1: Ouça maior e melhor,
0: sempre.
1: Todos os dias.
0: Fique isso com é Deus. Importante.
1: Um grande abraço para você.
0: Obrigado pelo carinho.
1: E para todos da rádio.
0: Um abraço. Obrigadão aí pela sua companhia, tá bom, Mar? Um abraço aí super especial para minha amiga, sempre ligada, Ana Maria, lá do Corpo do Resgate, sempre curtindo a Nova, a maior e a melhor. Quem ouve? Claro que sabe o que quer.

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É isso aí, 8h48, faltando 12 minutos para as 9. Daqui a pouco tem esporte. Daqui a pouco tem placar esportivo, participação especial da nossa repórter jornalista Lorena Correia. Ela vai trazer tudo o que está acontecendo no Brasileirão, na Copa do Brasil, tudo de esporte para você aqui na Nova FM. Daqui a pouco, para você ligado, você interligado com a gente. Um abraço para Isadora Fernandes, tá ligada com a gente, né, Isadora? Abração para você, obrigado pelo carinho. Bom dia, Adriano Dias, aqui é o Edmundo de Caputira. Tô na estrada, ligado no programa. Toca para gente aí, Imagina Eu, do Eduardo Costa. Estamos aqui curtindo você. Valeu, abraço para você, Edmundo. Abraço para toda a galera do Caputira, ligado e interligado com a gente aqui na Nova.

0: Olha, esse é o som do Gustavo Mioto, pedido de socorro. Panda, eu te seguro. Davi Quaresma com Gabi, acostumou errado. Eduardo Costa, imagina eu. Ela já se encontra aqui preparando tudo, placar esportivo daqui a pouco. Com ela, Lorena Corrêa, nossa repórter e jornalista, trazendo tudo do esporte pra gente daqui a pouco. 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

0: Olha, agora 9h04, 9h04, você sintonizado aqui na Nova FM, Cortina Maior e a Melhor, chegando para você aquele Placar Esportivo. 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
0: 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Lorena Corrêa, bom dia.
3: Bom dia, Adriano.
0: Segunda-feira, você já pensou aquele Burger Alegria? 15 contos só?
3: Olha só. Alguns torcedores estão precisando de um desse para ficar alegre mesmo depois dessa rodada de Copa do Brasil, viu?
0: Porque Lorena,
3: foi triste, sem gol, né? Xoxinha, capenga.
0: Rapaz, é igual nós estávamos conversando em off, eu nem estava assim prestando atenção se era Copa do Brasil. Eu falei assim, Fortaleza, mas está jogando a Série B para jogar com o Palmeiras? Que isso? Que mistura é essa? Aí depois que eu fui ver que era Copa Betano do Brasil 2026... De volta, eu e Lorena juntos aqui durante as férias do Henrique. Bom
3: demais.
0: É isso
3: mesmo. A gente vai falar desses jogos aí, mas hoje tá tão...
0: Xoxo.
3: Porque o sábado de Copa do Brasil, Adriano, começou com um jogo de 0x0 entre Vasco e Fluminense. E aí, isso daí foi a térmica do restante da rodada da Copa do Brasil,
0: ninguém
3: viu?
0: Ninguém quer fazer gol nessa Copa do Brasil, hein?
3: No sábado, ninguém quis fazer gol. Tava proibido fazer gol no sábado de Copa do Brasil. Vasco e Fluminense empataram em 0x0. Santos e Remo também empataram em 0x0. E Atlético Mineiro e Juventude também empataram em 0x0.
0: Meu Deus do céu!
3: Apesar de não ter tido gol, o que sobrou nessa rodada de Copa do Brasil foi polêmica.
0: Demais.
3: E o Atlético Mineiro soltou até nota de repúdio agora, né? Ontem, depois do jogo, eles soltaram uma nota de indignação aí com a arbitragem no jogo contra o Juventude. Reclamando aí de um pênalti sofrido pelo Natanael, né? E aí que não teve checagem do VAR, não foi marcado em campo. E aí o Atlético Mineiro tá falando que vai tomar as providências cabíveis aí junto da CBF. Realmente eu acho que o lance foi um pênalti, né? Porque o jogador do Juventude, ele põe a perna pra trás e ele acaba atingindo o joelho do Natanael com a trava da chuteira. Então, assim... É um lance perigoso, né? A trava da chuteira de ferro ali batendo no joelho do adversário pode causar algum problema. Então teve essa polêmica e o Atlético já se manifestando aí em relação a ela. Já no domingo, aí os times resolveram jogar. Nem todos, mas alguns times resolveram jogar. Palmeiras e Fortaleza. O Palmeiras venceu por 3x0. Também teve polêmica no jogo, mas assim, nada muito... muito claro como foi no jogo do Atlético Mineiro. E aí o Palmeiras com essa grande vantagem em cima do Fortaleza, que, como você bem disse, está na Série B. Não era a discrepância é um pouco grande entre elenco e estrutura do Palmeiras e do Fortaleza nesse momento. Mas também tivemos o jogo entre Mirassol e Grêmio, e aí terminou empatado também, mas dessa vez com gols em 1x1. E tivemos também Internacional e Corinthians, o Internacional vencendo o Corinthians por 2x0. Nesse jogo do Internacional também teve polêmica, viu? O Internacional queria pênalti do Mateuzinho por um toque no braço do lateral direito do Corinthians, e o Corinthians também reclamando de uma penalidade marcada pelo árbitro no Bruno Gomes, após uma dividida com o Gustavo Henrique. Aí... reclamou do pênalti que o Inter conseguiu, o Inter reclamando de um outro pênalti que não foi marcado, mas também nada que tenha chamado grande atenção dos comentaristas de arbitragem também. A gente teve, nesse domingo também, o jogo entre Chapecoense e Cruzeiro, que terminou em 0x0 também.
0: 0x0.
3: E foi um jogo horroroso. Teve uma pequena polêmica também, que foi... o Cruzeiro até chegou a fazer um gol, né? Mas foi marcado impedimento. A polêmica ficou em torno de não ter o impedimento semiautomático, que a gente já tá tendo no Brasileirão. Mas não tem na Copa do Brasil, porque na Copa do Brasil ainda tem times de Série B, né, jogando. na Copa do Brasil. E como atualmente só os estádios de Série A de Campeonato Brasileiro estão aptos para receber a tecnologia, na Copa do Brasil ainda não vamos ter o impedimento semiautomático.
0: Mas Lorena, deixa eu te fazer uma pergunta. Depois da Copa do Mundo, o que está acontecendo com a arbitragem, tanto de VAR e arbitragem de campo, que eles estão errando tanto?
3: Eu acho que já estava errando antes também, né, Adriano?
0: Sim, mas eu acho que agora aumentou os erros.
3: A Copa do Mundo em si também foi de arbitragens polêmicas,
0: demais,
3: né?
0: Demais da conta.
3: E aí, como a gente sempre fala que a Copa do Mundo, ela dá a tônica do restante dos 4 anos pro futebol, né? Tanto que na penúltima Copa que a gente teve, o reflexo foram aqueles acréscimos gigantescos, uhum, que a gente estava tendo no início. Eu acho que reflete um pouco a arbitragem na Copa do Mundo também ter sido muito questionada, né? Ter muitos erros, isso acaba se refletindo um pouquinho também no restante. Mas a gente sempre vai cair no mesmo problema, que é a falta de profissionalização dos árbitros, né? Uhum. Então, como que a gente vai também cobrar excessivamente pessoas que essa não é a profissão principal deles, muitas vezes, né? Então, precisa de uma regulamentação também da profissão, para oferecer também mais investimento, né, na capacitação deles. Uhum. Fora que a qualidade do VAR deixa muito a desejar, né?
0: Com certeza.
3: Quando a gente vai ver as linhas traçadas ali de impedimento, por exemplo, a perda de qualidade do zoom das uhum, câmeras é absurda. Isso acaba interferindo também no resultado. Então, eu acho que tem um pouco a ver com isso, né? Mas fato é que a arbitragem brasileira e... A gente reclama muito da brasileira. Na Copa do Mundo, a gente viu árbitros de outros lugares errando tanto quanto, mas o problema é recorrente na arbitragem brasileira, né? Que a gente acompanha mais de perto.
0: Isso aí. Então tem Copa do

0: Brasil durante a semana, né?
1: Tem. Hoje tem Copa do Brasil ainda. A gente tem às 9 horas da noite o jogo entre Atlético Paranaense e Vitória. Uhum. E aí esse jogo encerrando a rodada, né? Porque aí a Copa do Brasil volta na terça e na quarta para os jogos de volta. Uhum. Então esse monte de 0x0 aí vai ter que... Alguém vai ter que apelar nesse segundo jogo, né? Vamos ter que dar mais força.
0: Volta tudo nos pênaltis,
1: é,
0: né?
1: É. Aí não dá. Vamos ter um pênalti ou outro, tudo bem, né? Mas 4 jogos aí terminando em 0x0 e indo para penalidade de novo, não dá.
0: É desse jeito. Lorena Corrêa, obrigado pela sua participação nessa segunda-feira. Bom mês de agosto para você, boa semana, e nós vamos ficar juntinhos aqui falando tudo de brasileiro, Copa do Brasil e os campeonatos regionais.
1: É isso aí, valeu, Adriano. Amanhã a gente volta com mais informação.
0: Abraço para você, Lorena.
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8: 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Olha, agora são 9:18. Chegando Cleiton, Romário, Zé Neto, Cristiano, não namora.

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4: É isso aí, agora 9 horas mais 23, 9h23, bom dia para você, 98454-1735, para você participar com a gente, mandar o seu abraço, mandar o seu recado, mandar o seu alô nessa super segunda-feira, depois de curtir Ferrugem, Sorriso Maroto e Grupo Benzadeus, Perdas e Danos, ouvimos também Zé Neto Cristiano, Não Namora com Cleito e Romário, top demais esse som. Ah, manda um alô aí pro Fernandinho, pro Saulinho, pro Jefferson, pro Silvinho, pro Pai Rones. Manda aí o Meu Cavalo Sabe a Música, vai pro Fernandinho. E hoje o Fernandinho foi trabalhar, rapaz. Segunda-feira, geralmente o Fernandinho fica só de boa, mas hoje ele não tá com dor de dente, não. Já foi no dentista, né? Aí já fez aí o tratamento que precisava, tá sem dor de dente. Aí o patrão ligou e falou assim, Fernandinho, vem trabalhar porque eu não sou dentista. Ô, Fernandinho, me ajuda aí, rapaz. Grande Fernandinho, um abraço pra galera da Construção Civil, sempre ligado, sempre curtindo a nova, a maior e a melhor.

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2: É isso aí, 9 horas mais 32, 9h32, pode sentar que eu vou te contar tudo o que está acontecendo no mundo da música, dos famosos, tem saúde, tem procedimento estético, tem maternidade também, tem bebês chegando para deixar as famílias dos famosos naquele jeitinho todo especial. Mas vamos conversar, falar dela, Virgínia Fonseca, que anunciou um afastamento inédito, mas temporário, das redes sociais. Ela falou que, ó, agora eu vou dar um tempo nas redes sociais para quê? Para se dedicar integralmente às filhas Maria Alice e Maria Flor, que passaram por um procedimento cirúrgico em um hospital. E ela falou que agora as meninas estão precisando da sua atenção. Rede social em segundo plano, segundo aí Virgínia Fonseca. Quem também passou por um momento bem complicado e deixou os fãs preocupado foi Ana Maria Braga. A apresentadora foi internada em São Paulo para realização de exames preventivos, mas exames de rotina, recebendo alta logo em seguida, mas tranquilizando os fãs. Por quê? Porque os paparazzis, quando viu Ana Maria Braga dando entrada e internando num hospital, começou a já publicar que ela estava passando por um momento muito delicado. Mas, na verdade, os exames que ela estava fazendo eram preventivos, exames de rotina. E aí ela foi na rede social, tranquilizou os fãs, falou assim, não, tá tudo tranquilo, tá tudo bem comigo. E outra que passou também por um momento bem complicado, aí sim esse é complicado, é Monique Evans. Aos 70 anos, a modelo passou por uma cirurgia plástica no rosto. Ela relatou que está se recuperando bem, está tudo tranquilo, a cirurgia foi um sucesso, mas ela passou por um perrengue inusitado. Por quê? Porque ela precisou fazer uma transação bancária, só que não conseguiu fazer o reconhecimento facial após o procedimento. Será que ela ficou tão diferente assim? É, a câmera do celular, o procedimento do banco não conheceu o rosto da Monique Evans. Ai, ai, ai, meu Deus do céu. Mas vamos falar de maternidade, vamos falar dos bebês que estão chegando para deixar as famílias lindas e maravilhosas. Então, Sabrina Sato, a apresentadora, encantou os seus seguidores ao posar exibindo aquela barriguinha de grávida do seu primeiro filho com o ator Nicolas Prats. Ela falou assim, olha só comigo que eu tô toda linda. E ficou mesmo, né? Ficou toda charmosa, toda elegante com aquela barriguinha linda de grávida. E a mamãe de Gabriel Medina, Simone Medina, celebrou publicamente a gravidez de Isabela Arantes. O anúncio foi feito pelo casal durante a cerimônia do casamento deles. Então, ai que coisa linda, a mamãe daí do Gabriel Medina é a mamãe babona, né? E outra que tá aí toda é Lauana Prado. A cantora sertaneja celebrou o nascimento de Dom, seu primeiro filho, e compartilhou os primeiros registros da chegada do bebê nas redes sociais. E ó, as fotos estão bombando, é lindo demais o Dom, filho de Lauana Prado. Falando em Lauana Prado, finalizando aqui o resenha dessa super segunda-feira, vamos trazer a Lauana Prado cantando com Murilo Rufus para você lembrar de mim. Então, para você ligado, todo dia tem resenha para você aqui na Nova, a partir das 9h30 da manhã. A gente vai bater aqui.

0: De papo, trazer tudo que está acontecendo no mundo da música, dos famosos, para você ligado, você interligado aqui na Nova FM. Claro, quem ouve sabe o que quer.
1: EBH! Canta essa moda linda comigo assim, ó.

0: assim é pra você lembrar de mim.
1: Murilo Rubens, senhoras e senhores.
2: Valeu, BH.
1: Que lindo.
2: Delícia, que delícia.
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0: 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Em 9:42 aqui na Nova, esse é o som do Void com Rafael Garcês cantando nos automotivos. Lavana Prado com Murilo Rufus abrindo aqui a sequência para você lembrar de mim. E a galera tá aqui participando com a gente, mandando ver aqui no nosso WhatsApp. Boa segunda-feira para você, obrigado pelo carinho. Ana Lúcia Martins Souza tá ligada na Nova, curtindo a maior e a melhor. Quem tá passando por aqui também, bom dia.
1: Bom dia, Adriano Dias.
0: Fala, meu rei.
1: Pra nós aí.
0: Bom,
1: na obra aqui, na chácara aqui. Mandou um alô aí pro Fernandinho Babalu.
0: Grande
1: Fernandinho. Toca pra ele aí, é Simone e Simária. O carro do ovo.
0: Carro do ovo.
1: Beleza?
0: Beleza. Abraço pra você.
1: Ficou 4 meses com dor de dente, o
0: Sério?
1: Adriano Dias.
0: Ah, mas...
1: Aí voltou agora a trabalhar, depois de 4 meses.
0: 4 meses sentindo dor de dente? Mas é por isso, ele fica com Babalu na boca. Aí é desse jeito, né, Fernandinho? Olha, quero ouvir uma música, eu oferecia para todos vocês, para toda a família Sá e para todos da rádio. Muito obrigado aí pelo carinho, pela audiência. Quem tá passando por aqui também é Maria Elizabeth. Alô, Maria Elizabeth, abraço para você, brigadão aí pelo carinho. Abraço também, ó, bom dia.
2: Boa noite, bom dia, Adriano Dias.
0: Bom dia.
2: Está falando com o Quirural.
0: Bom dia,
2: se você puder passar a música... Do Neo Leo Rich, sem uma serminha, a gente oferecer para todos os ouvintes, para tudo da rádio aí, tá bom?
0: Beleza.
2: Muito obrigado, bom dia, bom trabalho para todos aí.
0: Abraço para você. Obrigado, tá bom, Jadir? Abraço, muito obrigado, boa semana para toda essa galera curtindo a Nova.

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você. Pô, legal demais o som do Ian com Ferrugem. Não volta pra mim. Volta ou não volta? Mas o Fernandinho mandou mensagem aqui. Só que ele falou que ainda tava com um pouquinho de dor de dente. Aí não era pra colocar o áudio dele no ar, não. Fernandinho, Fernandinho, me ajuda aí, Fernandinho. Grande Fernandinho, ligado com a gente, Cortina Nova. A Cato com o Ronaldinho Gaúcho, o rolê aleatório. Ele falou que tá igual o Ronaldinho hoje, ele tá só no rolê aleatório, tá trabalhando, mas tá dando aquele rolê, né? Vai num lugar, vai no outro. Me ajuda aí, Fernandinho. Depois de mais de 40 dias, voltando hoje.

0: Vão trabalhar direito, Fernandinho. A galera tá ligado, tá curtindo aqui a Nova FM, participando com a gente, 98454-1735. Bom dia.
1: Adriano, bom dia.
0: Tudo bem?
1: Deus abençoe seu dia, sua semana, né?
0: Como é que você tá aqui, minha querida?
1: Boca de sacola, de férias, né?
0: Tá de férias. Tem que falou tanto do Ronaldão mesmo, e entrou de férias.
1: Aproveitar com a família, né?
0: Isso.
1: Aqui, manda pra nós aí a música do Henrique e Juliano, Obrigado Deus. Primeiramente, agradecer a Deus, né? Pelo dom da vida, porque
0: verdade,
1: sem ele nós não somos nada.
0: Né? Com certeza.
1: Um abraço pra você, um abraço pra todos os ouvintes da rádio, né? Manda pra nós essa música aí, que nós, eu estou aqui ligadinho na maior e na melhor. E o Rondi tá pra escola, mas toda
0: isso,
1: vez que nós mandamos mensagem, a gente lembra de você,
0: com
1: tá bom?
0: Com certeza, eu fico lá antenado. Um
1: grande abraço.
0: Ó, manda aquele beijo especial pro Ronald, né? Daqui a pouco eu vou lá pra dar um abraço no Ronald, porque ele merece aquele abraço especial. Meu amiguinho, grande Ronald, e essa família linda da minha amiga Maiara Benevides, sempre ligada com a gente. Maiara, beijão pra você, obrigado pelo carinho, tá bom? Bom dia.
2: Bom dia, eu gostaria de ouvir uma música, oferecer pra Maria Preti do Paixão, pra Daiane, no Corta Raiz, pra Denise Lima, pra Dona Rosane Laranja da Terra, pra Josana Laranja da Terra, pra Cláudia, pra Lenice, pra Marcela, pra Ana Júlia, pra Gabriela e pra Delma.
0: Valeu,
2: eu ouço
0: dona
2: a maior
0: Ilma
2: e a melhor. Gostaria de ouvir Guilherme Silva, Gabriela. Obrigado.
0: Abraço, dona Ilma. Obrigado aí pelo carinho. Muito obrigado pela companhia. Muito obrigado pela sintonia. É sempre bom ter a senhora aqui fazendo parte do nosso programa, alegrando os nossos corações, porque o nosso coração se enche de alegria quando tem pessoas especiais que fazem parte do nosso dia a dia, com aquele jeitinho todo especial. E a senhora, claro, que é uma pessoa que merece, né, dona Ilma? Aquele carinho especial. E ela quer ouvir aqui, ó, a Gabriela Tititi. Dona Ilma, não vai dançar não, hein, dona Ilma?

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É isso aí, o seu alô especial aqui na Nova 10 e 4. Bom dia pra Fátima, tá lá ligada com a gente, né, Fátima? Bom dia pra você, obrigado pelo carinho. Abraço também especial pra Sandra Batista Dutra, Alina Felipe Nassif, radinho ligado, curtindo a gente. Muito obrigado também pelo carinho da Jandira Gomes, lá na Sinceridade, tô aqui ligadíssima. Se puder, rola pra gente aí a música do Nando Moreno com o Alemão do Forró, como é que mexe, e oferece pra toda a família, vizinhos da Sinceridade, do Bálsamo, pra todas as amigas e ouvintes da Nova FM do Bom Dia Nova, hoje especialmente para a sobrinha Pamela, lá no Córrego do Bálsamo, que está fazendo aniversário. Alô, Pamela, bom dia para você, felicidade, muita luz e paz. Adriano, olha, trintou, que Deus abençoe grandemente a vida dela, hoje e sempre, e para todos da rádio, tenha uma ótima semana abençoada. Um abraço para você, tá bom, Jandir? Ó, um beijo pra você e pra toda a família. E olha, dá um beijinho nessa pedrinha preciosa, nesse netinho lindo da minha amiga Jandira Gomes.

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0: família, pelos amigos, pela saúde de cada um de vocês aqui nessa noite. Obrigado, Deus.
1: Foi legal demais o som do Henrique Juliano. Obrigado, Deus, Ando Moreno, com o Alemão do Forró. E como é que mexe, hein? 10 e 12 aqui na Nova, daqui a pouco tem Top Top do Bom Dia Nova.
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1: Olha, 10h16 aqui na Nova. Você ligado, você interligado com a gente, preparando aquele almoço delicioso nessa segunda-feira. E hoje o nosso bate-papo é com a nossa repórter jornalista Ana Flávia Domingos, que está aqui com convidados, né, Ana Flávia? Bom dia para você, menina.
2: Ei, bom dia, Adriano. Bom dia também para os ouvintes da Nova. É, como você destacou, a gente vai trazer algumas informações aqui sobre o feirão de emprego que o Coelho Diniz está fazendo aqui em Manhuaçu. E para falar um pouquinho para a gente está aqui com a Samara Miranda, ela que é auxiliar de RH. Bom dia, Samara.
3: Bom dia, tudo bem? Bom dia, Adriano. Bom dia, ouvintes.
1: Tudo.
2: E, Samara, eu gostaria que você falasse um pouquinho pra gente sobre esse feirão que tá começando, né? É, qual que é a disponibilidade de vocês em relação a vagas, né? De qual idade até qual idade que o pessoal pode estar procurando o Coelho Diniz?
3: Olha, a partir de 16 anos, né? É o primeiro emprego aí, né? Para os jovens, então a partir de 16 anos já consegue fazer a entrevista conosco e aí começa o processo do primeiro emprego.
2: E quais que são as vagas que vocês estão procurando? Qual que está mais em falta também?
3: Hoje nós temos vaga para todos os setores, né? É, nossa maior necessidade hoje é para operadores de caixa, né? Com um salário diferenciado aí para os operadores de caixa.
2: E sobre vagas para PCDs, pessoas com deficiência, como que funciona todo esse processo?
3: Olha, essa vaga para PCDs, né, é para todos os setores ali, a gente consegue encaixar eles. Então, a vaga está para todos eles aí.
2: E qual que é a importância de ter essa inclusão também dessas pessoas com algum tipo de deficiência ali no Coelho Diniz?
3: Eu não consegui te entender.
2: Qual que é a importância de ter pessoas que são PCDs, né, no Coelho Diniz, essa questão da diversidade também?
3: Incluir ele no nosso meio também, né, para dar oportunidade de emprego para eles também.
2: E você falou sobre essa questão da idade, pode ser do mais novo até o mais velho. Como que essas pessoas podem estar entrando em contato com vocês para deixarem esses currículos disponíveis?
3: O primeiro momento hoje é entrevista, né, de 8 até 16 horas aqui na praça, né? E diante disso, se a pessoa não conseguir vir hoje, nós temos o contato aqui pelo WhatsApp, a pessoa manda o seu currículo pelo WhatsApp, né? E a gente consegue agendar essa entrevista com ele.
2: E na hora da entrevista, elas ficam sabendo de mais informações e
3: Sim,
2: tudo mais?
3: Sim, aí é falado na hora da entrevista, né? O setor que ele se encaixa, que ele se vê também. A gente pede ele para colocar três ou uma opção ali, né? Dentro do que ele consegue, dentro do que ele já teve experiência.
2: E eu gostaria que você reforçasse então pra gente sobre as vagas, como que o pessoal pode estar em contato, se vocês utilizam também das redes sociais, porque a gente sabe que os jovens de hoje em dia usam muito as redes sociais, como que tem sido todo esse processo, e reforçasse também pros ouvintes aí que estão à procura de um emprego, né, pra poder estar indo ao Coelho Diniz.
3: Então, de início agora a gente tem o WhatsApp, né? Que é o 33 39 50 62, né? O candidato aí pode, né, estar enviando esse currículo para nós, para a gente poder agendar essa entrevista com ele decorrer da semana, né? Hoje é o primeiro momento, é o feirão de emprego. Diante disso, o candidato não conseguir vir hoje, nós marcamos aí com ele a entrevista decorrer da semana.
2: Ok, então essas foram as informações, Adriano, do Coelho Diniz. Agradeço a participação aqui da Samara com a gente. Lembrando, né, que eles estão durante toda a semana, de 8 às 4, né, de segunda a sexta-feira. E para mais informações, como ela destacou, o pessoal pode estar entrando em contato através do 33 39 50 62. Essas foram as informações, Adriano.
1: Muito obrigado, Ana Flávia, a todos que estão ligados, interligados com a gente. Samara também, muito obrigado pela sua presença aqui nos estúdios. Volte sempre. Abraço para vocês. Obrigado. Esse foi o nosso bate-papo dessa segunda-feira, falando sobre esses empregos ali do Coelho Diniz. Então, você que está ligado, você que quer participar, não perca essa oportunidade. Dá uma corridinha ali até as 4 da tarde, de segunda a sexta-feira, a partir das 8 da manhã até as 4, para você, ó, quem sabe, seu primeiro emprego está ali no Coelho Diniz, Manhuaçu, aqui no centro da cidade.

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4: Tô chegando pra você, 10h23 aqui na Nova. Agora o top, top do Bom Dia Nova dessa super segunda-feira. Hoje nós temos Gustavo Lima com a música número 1, Bala Alojada. A música 2, Ana Castela, O Que Que Eu Não Te Esqueci. E a música 3, Paulo Fernandes, Não Fui Eu. Aí você vai escolher através do nosso WhatsApp, 98454-1735. Música 1, música 2 ou música 3? Qual música você vai curtir, vai aumentar o volume e vai pedir de novo aqui no Top Top do Bom Dia Nova?
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3: É isso aí, 10h41 aqui na Nova. A música campeã de hoje foi Gustavo Lima, Bala Alojada, a música número 1. Olha, quero mandar aqui um abraço especial para a galerinha que está com a gente aqui curtindo a Nova. Abraço para todos que estão ligados lá na padaria Fórmula do Pão. Sempre ligados com a gente. Obrigado pelo carinho, tá bom? Muito obrigado pela companhia. Excelente dia para todos vocês. Um beijão no coração dessa turma. Sempre animada curtindo a Nova. A Maria Forrozeira está querendo ouvir aqui, ó. Lá de Durandé. A música do Garoto RP, daqui a pouco vai rolar pra você aqui, curtindo a Nova, trazendo as últimas participações. Bom dia.
4: Oi, Adriano. Meu nome é Sofia, aqui de Agaraí.
3: Bom, Sofia.
4: Eu quero passar a música Igrejinha Azul. Eu quero passar

0: por aqui, deixando a sua mensagem. Abração aqui para Leila e o Luiz de Sá, ligados, Cortina Nova. Bom dia, meu amigo Adriano Dias, estou aqui ligadinho em você, abraço. Muito obrigado pelo carinho, a Roneida Rodrigues. Obrigado, Roneida. Abração para você, tá bom? O Gino Pampan deixou uma mensagem pra gente. Fala, Gino!
1: Adriano Dias, meu chegado, bruto. Como é que segunda-feira, tá, uma ótima semana para nós,
0: abençoada. Nós, né? Claro.
1: Toca aquela música Vivendo e Existindo. Manda um abraço pro meu chegado aqui, o Romildo Coelho, o William Galo Cego, que trabalha lá na Farid, na Ambev, a Maria Coelha. E pro Rodrigo Coelho lá no Pachá também.
0: Valeu, cara.
1: Coelhado toda.
0: Os coelhos, aqui, tudo junto.
1: A galera do TLC, do Poço Petrolina, na guitarra, tomando de conta. Eu ouço a melhor. Aí, ó, chama.
0: Chegou aí. Ó, ô Gino, hoje é segunda-feira, hein? Ele e o Paulo Fraga, quando junta, meu amigo, aí é resenha o tempo inteiro.

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7: É isso aí, 10h48, faltando 12 minutos para as 11, daqui a pouco tem Orelhão, daqui a pouco tem Ronaldão. Quero mandar aqui um abraço pro Alessio Zap, o Zapinho, a Simone, essa família ligadinha com a gente, curtindo a Nova, valeu. Abraço para vocês, obrigado pelo carinho, tá bom? Abraço para ela, para Mônica de Manhumirim, Rádio Ligado, curtindo a Nova, né, Mônica? Boa semana para você, semana abençoada para você e para todos aí de Manhumirim, curtindo a Nova.

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3: Não é fácil, não. Vai.

O Búfalo do Marajó, o som do Muriel, abrindo aqui a última sequência de hoje. Eu vou ficando por aqui, deixando aquele forte abraço. Muito obrigado pelo carinho, pela companhia e sintonia. Amanhã tem mais, a partir das 7 da manhã, logo após o Jornal Regional. Eu tô chegando com mais uma edição do Bom Dia Nova pra você. Ronaldão chegando com o Orelhão. Um beijo pra você, ótima semana, bom mês de agosto e nós vamos ficar juntinhos esses 15 dias de férias do meu amigo Henrique, tá bom? Aquele abraço pra você. Fala aí, Henrique. O Castro tá chegando com o grupo Menos é Mais, nem pagando. Tchau, gente. Vambora,

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3: Oi, galera, bom dia. Oi, Chuchu, bom dia, bom dia, bom dia pra você ligado aqui nos 88.3 da Rádio Nova. Bom, depois do Bom Dia Nova, o Ericote tá de folga, galera, ou férias. Depois do Bom Dia Nova com o nosso Adrianão, tem Ronaldão, até logo mais às 3 horas da tarde. Eu tô ligado, eu tô no Orelhão da Nova. Boa semana pra você, tá? Semana de muito trabalho, muita paz, saúde e o resto, nós dá um jeito.
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Pô, galera, essa música é bonitinha, né, Chuchu? Marcos e Belucci, Pena que Seja Namora. Bonitinha essa música, né? Marcos e Belucci. E ainda, Henry Freitas aqui na Rádio Nova, Chuchu. Me fala qual a necessidade. Bom, aqui Rádio Nova 88.3 em Nova FM. Com certeza quem ouve sabe o que quer, Chuchu. Vambora curtir o Serestão do Zé Elias? Volte, amor!

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0: Modé e Chuchu, Ferrugem aqui na Nova. Ferrugem, arrependidaço. Bom, galera, Ferrugem, arrependidaço, Guilherme Santiago, e daí? E a Ana Castela, é que eu não te esqueci. Seguinte, ó, como o nosso Henrique tá de férias de novo...
1: De novo!
0: Vambora pra mais um resenha.

oficial da TV Globo, desde quando que o Luiz Roberto tá de licença, tá fazendo um tratamento, né? Tá dando legal, tá dando certão o tratamento dele, né? Luiz Roberto! O Everaldo Marques é o narrador titular da Globo, inclusive ele narrou os Jogos do Brasil na Copa do Mundo na TV aberta da Globo, né? O Everaldo Marques, ele, em entrevista, ele criticou o chamado padrão FIFA ao relembrar a cobertura da Copa do Mundo desse ano, nos Estados Unidos, Canadá e no México. O narrador da Globo voltou a criticar a decisão da FIFA de não fazer as mesmas exigências de infraestrutura cobradas de países que receberam as edições anteriores do torneio. 22 no Catar, 18 na Rússia, 14 no Brasil. Bom, perguntaram o Everaldo. Perguntaram ele como é que foi lá, Everaldo. Ele falou assim: Everaldo Max, ele lembrou das condições enfrentadas pelas equipes de transmissão do mundo inteiro, né? Durante algumas partidas e comparou a organização do Mundial com a de outras edições, né? Quando as Copas foram fora dos Estados Unidos, houve um monte de exigências da dona FIFA. O Brasil teve que reconstruir estádios, porque a exigência da FIFA era que o estádio fosse coberto. Foi assim na África do Sul também, em 2010, foi assim na Rússia, em 2012. E o padrão FIFA, não teve nada disso na Copa do Mundo, principalmente nos Estados Unidos, né? O narrador contou que durante jogos em Boston, várias equipes trabalharam sob forte calor e sem cobertura na cabine de transmissão. 35, quase 40 graus, e a gente tomando aquele sol na muleira lá. Ai, ai, ai, hein? E se tivesse caído uma chuva, hein? O Everaldo Max deu uma cutucada na dona FIFA. Encheu o cofre de dinheiro, mas na hora de exigir dos Estados Unidos, não exigiu nada, nada, nada. Boa, Everaldo Max! Gostei, uai. Agora, galera, mudando d'água pro vinho, o cantor João, que é um fenômeno no pop nacional, o João, ele se emocionou ao falar sobre o processo de criação de Memórias Póstumas, novo álbum dele, lançado por ele na última semana. Ele disse em conversa no programa Altas Horas do Serginho Grossman, exibido sábado passado, o João detalhou sobre como a morte do pai dele influenciou o projeto que ele sentiu. Ele sentiu a necessidade de homenageá-lo com essa música que ele lançou aí, né, galera? Ao ser questionado sobre como decidiu voltar aos palcos após um período, ele parou um ano. O papai dele morreu ano passado, ele parou a carreira. Ele parou, falou, não dá não, né? O cantor João explicou que ele precisava dessa parada depois da morte do pai dele, né? João explicou que tinha uma data definida para retornar, mas que tudo mudou depois da perda do pai em junho do ano passado. Disse o João, eu não planejava uma volta específica. Quando saí, eu realmente queria sair, desaparecer, né? Sumir depois da morte do meu papai, né? Bom, tá aí, né? O João voltou, o papai dele morreu, né? Ele parou a carreira, parou com show, parou com tudo um ano. E ele voltou agora e fez uma música homenageando o pai dele, né? Legal, e na semana do Dia dos Pais, pô, legal, legal, né, João? Voltou aí, vai continuar fazendo sucesso. Em breve ele vai estar nos palcos também, né? Esse João, o João é um fenômeno, galera, no pop nacional, hein? Já também a gente vai curtir a música nova do João aqui na Rádio Nova. Galera, ó, o seguinte, hein? Logo mais às 4 da tarde no Popline com o Ellie Glazer, tem mais resenha da Nova.

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Existe uma teoria que se chama 90-10, onde uma pessoa tem 90% daquilo que você procura em alguém, só que você foca naqueles 10% que falta. Aí você sai pra rua, se aventura, e realmente você encontra aqueles 10%, mas não se deu conta que perdeu os 90%.

0: Bom, tem Chuchu, João Bosco e Vinícius com Jorge Matheus, Abelha, aqui na Rádio Nova. E eu vou girar a roleta. Nossos comerciais, por favor.
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0: Meio-dia.
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0: Trembão.
1: Então feliz, dá um grito. É nosso Chuchu Ronaldão.
0: Bom, legal, né, Chuchu? Aqui na Rádio Nova, Country Beat, Rio Negro e Solimões, apaixona muita gente. Wesley Safadão, Displicente, Glória Groover, Vermelho, Gustavo Lima, Bala Lojada, Luísa Sonza, Braba. E eu vou girar a roleta pro intervalo comercial, Chuchu!
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Boa, galera. Essa música é maneira, hein? Seja ex, Henrique e Juliana, aqui na Rádio Nova, nos 88.3, hein? E aí? Boa segunda pra você, pra galera que tá aí no... Bom, pra galera que tá aí no carro, brigadão aí pela carona, tá, Chuchu? Brigadão aí pela carona. Aqui, Rádio Nova,

88.3 e a galera curtindo o Orelhão da Nova. Eu tô ligado, eu tô no Orelhão da Nova. Ah! Pô, tem um quadro maneiro aqui na Rádio Nova. Tem alô no Orelhão, tem alô na Rádio Nova. Esse é...

0: tá? 984541735. Rádio Nova.
1: Essa é doida, Simone.
0: Essa é a Lauana Prado cantando Leonardo, né? Deixaria tudo, Lauana Prado, na Nova.

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0: Bom, Xuxu, aqui no Orelhão, tem alô no Orelhão, tem alô na Rádio Nova, tem alô pra Carlinha, tá em Santana do Manhoço. Tem alô pra Gilciane, tá em Vila Nova. Tem alô pro Beto, Beto trabalha com o Lacerda, com a galera, com a Alessandra, galera no centro aqui na Permibem. Beto mandou um saudações do Flamengo dele. Deixa eu ver quem mais aqui, ó. Tem alô pro Ronaldo da Silva, tá no Santa Luzia. Tem alô pro Sidney, o smartphone do Sicoob Cred Livre. Sidney! Bom, tem um salve também que o Willis, nome diferente dele, Durandé. Ana Paula Rolim tá em Santana do Manhuaçu, a Thais Mara tá no Santa Luzia. Deixa eu ver quem mais aqui. Ele mandou um alô também aqui, o Igor Bahia, da Momentos. Ô, Igor! Ele também tá em Santana do Manhuaçu. A Eliana Clementina tá em São João do Capim, Santana do Manhuaçu. E também a... o Thiago Alcântara. Thiago Alcântara tá em São João do Manhuaçu, tá na Panha do Café, tá ouvindo a Rádio Nova. Thiago Alcântara, São João do Manhuaçu. Aí falou assim, ó, tô ensaiando a música do Xuxu, vou mandar um áudio pra você aí qualquer dia, tá, Ronaldão? Cantando a música do Xuxu. Aí sim, hein, Thiago Alcântara de São João do Manhuaçu. Aqui, ó, ó, ó, ó.
1: Xuxu Ronaldão.
0: Ei, ei, Xuxu Ronaldão, doida. Todo mundo cantando.

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0: Bom, Chuchu, aqui na Rádio Nova tem um quadro maneiro também, no Orelhão, que é o Orelhão Toca Duas. É sempre a partir das 11 da manhã, de segunda a sexta. A galera pode... Bom, você pode mandar um recado pra gente aqui pro 984541735. Falando assim, ó, oh, galera da Rádio Nova, roda duas músicas pra mim aí com o meu artista preferido, com o meu cantor, com a minha cantora. Fica à vontade, tá? E tem uma galera pedindo aqui o Natanzinho Lima no Orelhão Toca Duas. Então...
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0: Ele é o panda.
1: E ele, né, Zezinho Lima? Esquece, deu liga. Deu liga. Quem gostou, dá um grito aí, filho do raio. Tá doido?
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3: Boa tarde, galera. Natanzinho Lima no Orelhão toca duas, hein? Natanzinho Lima com panda, buzina, pibi! E Natanzinho Lima, me apaixonei nessa morena. Manda pra gente aqui, pra Rádio Nova, o seu Orelhão toca duas. Você tá afim de ouvir duas músicas da sequência musical com quem, hein, Chuchu? Manda aqui pra gente. Galera, final de semana não teve brasileiro, meio de semana também não tem brasileiro, mas teve Copa do Brasil, galera. Oitavas de final, jogos de ida ou jogo 1? Teve um monte de 0x0, né, galera? Os três jogos de sábado ficaram no 0x0. Clássico Carioca Maracanã, Vasco 0, Fluminense 0. Em BH, na Arena do Galo, Atlético Mineiro 0, Juventude 0. Foi na Arena do Galo em BH. Caramba, né? O Galo ganhou do Palmeiras em São Paulo e não conseguiu ganhar do Juventude em BH no seu estádio. Juventude da Série B, né? Com todo o respeito ao Juventude. Esse Juventude na fase anterior eliminou o São Paulo no Rio Grande do Sul, hein? Abre o zói, Galo. Abre o zói, Galo. E no sábado também, em São Paulo, em Santos, São Paulo, o Santos com Neymar e Gabigol em campo. 0x0 com o Remo. No final do jogo, a torcida

vaiou, chamou o time de sem vergonha, vergonha, time sem vergonha. A galera ficou brava, a galera do Santos na Vila Belmiro, 0-0. Bom, já ontem em São Paulo, o Palmeiras encaminhou a classificação, meteu 3-0 no Fortaleza. Ah, já encaminhou a classificação, né? 3-0. Jogo de volta não vai ser em Fortaleza, não. Fortaleza vendeu o jogo para o Mato Grosso, para Arena Cuiabá, Arena Pantanal. Quarta-feira, 9:30 da noite, né? Ontem teve outro 0-0 em Santa Catarina. A lanterna do Brasileirão, a Chapecoense, recebeu o Cruzeiro. 0 Chapecoense, 0 Cruzeiro. Jogo de volta, quarta-feira, 7 horas da noite em BH. Ah, o Cruzeiro aqui vai atropelar, né? Passa fácil, né? Ontem à noite, no Rio Grande do Sul, Internacional 2-0 no Corinthians. O atual campeão da Copa do Brasil vai passar perto no jogo de volta, hein? 2-0 Internacional. Deixa eu ver que dia vai ser o jogo, hein? Jogo de volta quinta-feira que vem, 8 da noite, no Itaquerão, em São Paulo. E o jogo 1 das oitavas de final, ou jogos de ida, termina hoje, né? 9 da noite, Curitiba, Atlético do Paraná e Vitória na Arena do Atlético Paranaense. Oitavas de final da Copa do Brasil, galera. Oito times vão avançar e os outros vão continuar caminhando aí, né?

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0: Fred e Romário.
1: Tamo junto.
0: Bom, galera, é o seguinte, ó, depois tem o Chuchu Ronaldão, depois dessa música maneira, é Diego e Arnaldo com Cleiton e Romário, o nome desse som é Minas Gerais. Bom, tem que dar uma girada aqui na roleta para o intervalinho comercial, galera, aqui na Rádio Nova, né? Bom, ó, se você quiser participar com a gente aqui, quiser participar aqui no Orelhão da Nova, se você quiser conversar com o Ronaldão Chuchu, 98454-1735... Pô, você pode dar uma cornetada, pode pedir o som, pode mandar um salve pra galera, pode cantar a música do Chuchu também, tá? 98454-1735, tem alô no Orelhão, tem alô na Rádio Nova.
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Bom, tem aluno Orelhão, tem aluno na Rádio Nova, Zé Chumbrega tá na Baixada, o Wilton Cerqueira tá em Reduto, o nosso Ednei tá no Engenho da Serra. Ô Ednei, vamos trabalhar, Chuchu. O Paulinho Lelé tá na região do Córrego, Coqueiro Rural, Zona Rural de Manhuaçu. Paulinho Lelé, contador de piada sem graça. Tem um outro também, ele mora no centro de Manhuaçu. É contador de piada sem graça também, que é o Herculano. Ô, seu Herculano! A Idalina, oi Idalina, ela tá no Santa Terezinha. A Idalina falou assim, Xuxu Ronaldão, tem uma paixão do lado aqui, do meu lado esquerdo do peito, que é essa pena que eu não posso falar o nome dele, mas eu sou apaixonadamente apaixonada por essa pessoa, Ronaldão. Idalina, Idalina, do Santa Terezinha. Boa segunda pra você, Xuxu. Aí, ó, do lado esquerdo, César Menotti e Fabiano.

0: Deixa o Chu, João aqui na Rádio Nova. O triste é que eu te amo, João, na Nova. João no orelhão com o Chuchu Ronaldão. Ó, já já tem o Péricles aqui na Nova, ó. Ó,
1: o orelhão da Nova volta já já. Daqui a pouquinho.
2: Daqui a pouquinho.
1: Você curte essa aqui, ó.
0: Ó, daqui a pouquinho você vai curtir essa aqui, Chuchu, ó. Essa música é mó barata, né? Até que durou o Péricles, o Pericão da Nova, ó. Essa música é mó barata, né? Ó, ó.
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0: Pô, legal, né?
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0: já já, até que durou, na Nova, ó.

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1: 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Cuidados com o ambiente para evitar crises alérgicas. O tempo frio e seco favorece a ocorrência de alergias respiratórias, como a rinite alérgica. Para evitar as crises, a recomendação é beber bastante água, fazer lavagens nasais com soro fisiológico, manter os ambientes limpos e arejados.
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0: Botei Chuchu Henrique e Juliana aqui na Rádio Nova. Amor dos outros. Tem alô no Orelhão, tem alô na Rádio Nova. Deixa eu trazer aqui a Cristina. Oi, Cristina, do bairro Santo Antônio, Rua Antônio Velesso, ó.
1: Bora, Chuchu!
0: De novo!
1: Bora, Chuchu!
0: É a Maria Cristina Fernandes, da Rua Antônio Velesso, bairro Santo Antônio. De novo!
1: Bora, Chuchu!
0: Ah, legal. Oi, Eric. Parece que o Eric Canin meteu 2 gols no final de semana no Campeonato de Futebol em Ponte do Silva? Será?
2: Boa tarde, Chuchu. Que Deus abençoe todos que estão ouvindo. Aqui, e o Canin, hein? 2 gols que ele fez ontem, rapaz. Você ficou sabendo? Você ficou não, né? Eu falo aí pra todos os ouvintes aí. 2 gols que o homem fez lá na bochecha. Tava querendo invertir nele, rapaz. Pegar minha semaninha aqui com meu patrão e jogar um dinheirinho pra cima dele pra me ver se eu consigo voltar esse dinheiro. Porque eu vou te falar com você. Eu queria só pedir uma musiquinha pra ele. Os moleque é liso. Queria tocar só uma parte só. Vou até parar de trabalhar pra não escutar essa parte. Oh. Aqui o menino brilhou ontem, tá? Salve só pro Nato, pro Matusalém, pro Juninho que tá trabalhando com nós aqui. Deus abençoe nós e abençoe vocês também. Boa tarde, ouça maior é melhor.
0: Valeu, Ícaro. Então o Eric Caninho, o Canigol, meteu 2 gols ontem. É, no Campeonato de Futebol do Ponte do Silva? Aí sim, Eric Ganin. Bom, Chuchu, vou girar a roleta para o intervalo comercial e depois do intervalo tem o Tiaguinho, me chame do que quiser, Tiaguinho, já, na Nova. Ó.
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0: 2 horas.
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Bom, Chuchu, tem alô no Orelhão, tem alô na Rádio Nova, tem alô pra Natália. Oi, Natália. Natália mora no bairro Sagrada Família. Ela manda um alô pro Elias do Fama e toda a galera lá. Natália, boa semana. Tem alô também pro Gustavo Dona Vanessa. O que é isso, Gustavo Dona Vanessa? Ah, é do café. Oi, Gustavo, corintiano. Vai, Corinthians. Ele mandou um vai, Corinthians aqui. Gustavo mora no bairro Santo Antônio. A Alessilda, do Córrego Coqueiro Rural, ela tá mandando um alô pra cunhada Márcia Cristina, que tá ouvindo a Rádio Nova. É, também pra minha irmã, a Laís. Então a irmã Laís, da Alessilda. A Alessilda mora no Coqueiro Rural. E ela mandou alô pra irmã Laís e também pra Márcia Cristina. Mas bom... E o Ricardo Martinho tá na rua Serafim Tiburcio, no bairro Coqueiro. O Ricardo Martinho falou que ele vai... O Ricardo Martinho, ele falou que vai mandar um áudio cantando a música do Chuchu. Ricardo Martinho cantando a música do Chuchu? Ah, tamo esperando, hein, Ricardo Martinho. Chuchu!

Então tô esperando o Ricardo Martinho e você, ouvinte da Nova, mandar um áudio pra gente aqui cantando a música do Chuchu, hein? Mas tem que ser entre 11 e 3 da tarde, tá? Agora tem Os Travessos, Rodriguinho, Quando a Gente Ama. Ah, Quando a Gente Ama.

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Bom, galera, é o seguinte, ó, finalzão de semana, rolou a sexta, era sábado e ontem, né, rolou a sétima festa do trabalhador rural de Luisburgo, realização do sindicato, né, legal, né, bom, pesado frio, né, Chuchu, bom demais, né, desfile de trator, teve eleição da rainha do café, galera, legal, né, sábado à noite, no palco, lá na festa, né, muito legal, né, aliás, a rainha eleita foi a Alice Wine, a primeira princesa, a Maria Divina, e a segunda princesa, a Mayara Emerick. Mas a Alice Wayne foi eleita a rainha do café, né? Vai reinar até ano que vem, né? Em Luisburgo, né? Muito legal, né? Teve show também sábado à noite do Zé Elias, é um serestão. É doido no palco, né? No bom sentido. Boa, maneiro. Gostei do show do serestão do Zé Elias, né? Sábado passado na 7.

0: sétima festa do trabalhador rural de Luisburgo, realização do sindicato. Um abraço a Silvana, toda a diretoria, Raquel também, né? Toda a turma aí, legal, né? Bom. Ontem teve o sorteio do show de prêmios, teve a domingueira, né, com o Caio e Kaique, muito, muito legal, tá? Salve, salve aí a galera do Sindicato dos Trabalhadores Rurais de Luisburgo. Ó, vou girar a roleta. Vou girar a roleta para o intervalo comercial. Marília Mendonça, já já na nova. Luan Pereira também.
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0: Bom, até aí, Chuchu. Depois do Vini Terra com Beto e Ronaldo, vem no amor. Deixa eu ver a galera aqui. Ah. O Robson tá no Bom Jardim. Robson. Tô mandando alô pra Márcia, pra Karine, Nicole também. A família dele. Ele falou, amo minha família. Aí sim, Robson. Deixa eu ver a comadre aqui, tá no Coqueiro Rural. Como é que é o nome dela aqui, a comadre? Também aqui a... É a Michele. A Michele também tá mandando um salve pra família dela. A Michele tá no Corre com Coqueiro Rural. Valeu, Michele. Chuchu. Esse aqui, deixa eu ver o nome dele aqui. Vai cantar a música do Chuchu. É o Luiz. Vamos ver se o Luiz tá bom de gogó pra ele cantar no programa de auditório futuramente, ó. Vai, Luiz, ó.
1: Boa tarde, Chuchu.
0: Ah, não, peraí. Tá muito rápido aqui, né, galera? Deixa eu ver aqui, ó.

0: Vai, ó. Luiz, solta a voz aqui na Nova.
1: Boa tarde, chuchu. Boa tarde, começou segunda-feira. Começou segunda-feira. Chuchu Ronaldão. Chuchu Ronaldão. Chuchu Ronaldão.
0: Oi, tá indo bem, tá indo bem, tá indo bem.
1: Chuchu Ronaldão. Run. Chuchu Ronaldão.

0: seu Luiz, Luiz do bairro Santana. Valeu, Luiz! E o Samuel, o Ebra, tá em São José do Mantimento. Sábado passado foi aniversário do Samuel, o Ebra, São José do Mantimento. Mas dizem que ele não botou a merenda, não fez aquela merenda legal não, hein? A galera tá aguardando o segundo tempo para comemorar o aniversário do Samuel Uebra, aniversariante do último sábado, dia 1º de agosto. Samuel Uebra, São José do Mantimento, a galera tá perguntando que horas que vai ser a merenda no segundo tempo.
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1: Boa tarde, Chuchu. Breno usa Agroboy com Breno e Matheus aqui na Rádio Nova, né? Tantão! Ó, oh, daqui a pouquinho vai rolar o Popline com a Ellie Glazer e... Ah, com a Ellie Glazer. Ah, meu Deus do céu. Rádio Corredor mostrou uma foto do Ellie Glazer aqui hoje. Ah, meu Deus, hein? Ainda bem que... é um presente, mas tá bom, Chuchu. Bom, daqui a pouquinho vem o Ellie Glazer comandando o nosso Popline até às 6 da noite. Antes de eu ir embora, mandar um abraço pro nosso Vandeco. Vandeco tá aí no Olímpio Vargas trabalhando. Vandeco! O Zé da Margarida. Ô, Zé da Margarida. Zé da Margarida tá no bairro Bom. Tá no bairro Lajinha, perdão, né? Zé da Margarida. Obrigado aí, chuchus. Aqui, Rádio Nova FM 88.3. Obrigadão aí pelo seu carinho, pela sua audiência e pela sua participação com o Ronaldão Chuchu aqui na Rádio Nova. Quem ouve, sabe o que quer. Boa segunda-feira pra você e pra sua família. Valeu, tchau. Bruno Marrone, quer casar comigo? Bruno Marrone.

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3: E aí, turma, tudo bem? Tudo certo? Tô chegando a partir de agora. Ele, Gleize, Sérgio, a sua companhia aqui no Popline da Rádio Nova. Depois, o nosso querido Chuchu no Orelhão da Nova. A partir de agora, serei a sua companhia aqui na melhor sintonia. Você é meu convidado especial. Bora animar e agitar a sua tarde de segunda-feira, hoje 3 de agosto, para você conectado em sintonia. Obrigado pelo seu carinho, pela sua companhia aqui na nossa programação. Bora aumentar o volume? Tem música, tem o nosso bate-papo, tem você participando aqui pedindo o seu som preferido. E a gente faz uma festa aqui no Popline na melhor sintonia.
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3: E a gente começa bem o nosso programa Popline com Gustavo Lima, Bala Alojada. Boa tarde pra você.

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0: 3h25. 88,3. E aí, como é que você tá? Tudo bem? Tudo certo por aqui na Rádio Nova FM, Alegria, Alto Astral e o melhor da música.
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0: Pois é, início de semana, segunda-feira, a gente costuma dizer aqui no Popline que é o Dia Internacional da Preguiça, né? Afinal de contas, a galera aproveita bastante o final de semana, chega na segunda-feira e dá aquela preguiça, né? Aquela ressaca. Pois é, você conhece alguém que fica na segunda-feira, começa a trabalhar, meu amigo, e tá detonado, né? Pois é, bora limar, bora agitar, porque afinal de contas, ó, os boletos vencem, então bora vencer o dia aí, né? Através do nosso WhatsApp, você deixando o seu recado, 3398-454-1735 para você participar e se interagir, hein? E o clima por aí, como é que tá? Aqui em Manhuaçu, neste momento, 26 graus a temperatura, umidade relativa do ar 39%, tempo parcialmente ensolarado, ó. E a mínima prevista para hoje, 11 graus. Agora pensa o final de semana que foi frio, hein? É, eu estive lá na cidade de Luisburgo no sábado, meu amigo, mas pensa no frio que tava, hein? Deve que a mínima tava uns 8 graus. Aí, mais ou menos. Tava gelado, hein? É, você que tá ligado na sintonia da Rádio Nova, bora mandar o seu recado, participar e se interagir, que aqui a música não para. Uma melhor que a outra, hein? Uma sequência melhor que a outra pra você na Rádio Nova. Matheus e Cauã, Simone Mendes, Meu Silêncio. Aqui no Popline, só as melhores.

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2: Esse momento é especial aqui do nosso programa Popline na Rádio 9 FM. Quando você participa, pede o seu som preferido, manda o seu alô, o seu abraço aqui na nossa programação. Bora conferir.

0: E quem tá ligado, quem tá em sintonia, quem tá participando aqui na Rádio 9 FM através do nosso WhatsApp, quem tá aqui mandando o recado, a Cleisla, tá lá em Nova Friburgo, Rio de Janeiro, e ela pediu aqui o som de Luan Santana, Sorria, e MC Don Juan, né? Luan Santana e MC Don Juan, Sorria, e ela vai curtir aqui na sequência musical. Ô Cleisla, boa tarde pra você, obrigado pelo seu carinho, pela companhia aqui na Rádio Nova. Tem mais recado, tem mais alô aqui na nossa programação. Quem tá aqui mandando recado também, abraço especial pra galera que tá aqui curtindo a nossa programação. O Bob, nosso amigo Bob, tá ligado, tá em sintonia, tá aqui mandando um abraço especial aqui. Tá mandando aqui um abraço pro Carlito, Imaculada, Maísa, Maria Antônia, pra todo o pessoal de Reduto, Márcio também. E tá aqui mandando um abraço aqui pro Berg, todos que estão ligados, a Tia Filó, a Ivanete, todos de Rio Claro, um abraço pra vocês aí, o pessoal de Pequiá também, uma galera bacana que tá aí curtindo a nossa programação, muito obrigado pelo carinho. Quem tá aqui também mandando o recado, um abraço aqui na nossa programação, quem tá conectado aqui, a Juliana, também mandando um abraço especial aqui pro Otávio também, a Antônia, Maísa, Carlito, Imaculada, todo mundo de Reduto, Marcinho, todos que estão ligados, a Ivanete também, muito obrigado pelo carinho, pela companhia de vocês aqui na Rádio Nova, todo mundo conectado. Tem mais recado, tem mais alô aqui na Rádio Nova. Boa tarde.
1: Oi, Cris.
0: Opa, tarde. Boa tarde. Tudo bem?
1: Obrigado, Deus. Quero agradecer pro meu Rafael Muniz com muito carinho, para você, pro Wes Pereira, Maria Paixão, Maria Márcia, Valéria, Vaguinha, Ana Maria, Flávio Guarani, Ivone Jogaí. Enfim, todos os ouvintes, todos os locutores, tá bom? Fique com Deus, Deus te abençoe.
0: Valeu, Dona Margarete, tá lá em Vespasiano, tá conectada, tá em sintonia, né? Tá na região metropolitana, né? De Belo Horizonte, um abraço pra vocês aí, ligados, conectados aqui na Rádio Nova. Música.

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0: Que alegria ter você conectado aqui na Rádio 9 FM através do nosso WhatsApp, você mandando o seu recado. 33984541735 para o nosso bate-papo aqui na Rádio Nova. Você já tomou o café da tarde? Já? Ah, já passou da hora? É. Não, mas tem gente que tá tomando café da tarde agora.

agora. Pois é. É, meu amigo, ainda mais com esse clima, né? A temperatura vai caindo agora no decorrer da tarde. Ó, a mínima para hoje é 11 graus. Pois é, aí tem que preparar aquele cafezinho para terminar de vencer o dia, como diz o pessoal do agro. E por falar no pessoal do agro, a galera que está trabalhando na roça, tem gente que deixa lá o radinho ligado até no pé de café ali, ó, e curte aqui o Popline, a Rádio Nova. Um abraço para vocês aí, uma boa tarde. Que bom saber que vocês estão aqui, ó, ligados, conectados, da melhor sintonia. A melhor! Boa tarde! E aqui um abraço especial na programação. Quem tá aqui, abraço pra Dona Darlete. Tá ligada, tá em sintonia, né? E ó, a Karine, ó, filha... Dona Darlete, a sua filha Karine mandou aqui, ó. Manda dizer que a ama muito, tá? E mandou um abraço super especial pra senhora, tá bom? Uma ótima tarde. Obrigado pelo carinho, Dona Darlete. E é do Córrego Pernambuco, que pertence aí ao município de Caputira. Um abraço pra vocês e obrigado pelo carinho aqui na Rádio Nova. Jota Quest pra você agora no Popline. Dias melhores. 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

0: 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Aqui vão algumas sugestões práticas para manter o corpo saudável durante essa estação fria. 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
2: É hora de dar aquela vasculhada, aquela conferida no mundo dos famosos. E aqui, ó, já começando perguntando pra você, você tem essa cobrança com relação à idade? Você que tá aí, ó, você liga, né, pra essa questão de aparência, né, essa cobrança que as pessoas têm? Pois é, a Isis Valverde, ela é linda, maravilhosa, né, e ela desabafou sobre cobranças. Não pode envelhecer, ter cabelo branco e um monte de coisa. Ela fez literalmente um desabafo, meu amigo. Ela que tá com 39 anos, ela relembrou aí algumas das pressões que enfrentou aí nas mais de 2 décadas de carreira. Realmente, principalmente as pessoas igual a Isis, né, que é atriz, tá aí à frente das telinhas. Realmente tem aí uma cobrança, né, por ser pública ainda maior, né? E a Isis, ela, nas mais de 2 décadas de carreira, aprendeu a lidar com essas cobranças externas e impor aí os seus limites. Em um bate-papo

Pô, a revista Quem, né? Ela disse, ela contou aí que aos 39 anos tira de letra, né? Muitas dessas pressões em relação à sua aparência, vida pessoal e até profissional. Ela ressaltou que atualmente as mulheres, em geral, estão mais atentas ao que é o desejo próprio do que é externo, né? E ela disse o seguinte, ó... Eu tiro mais de letra hoje, né? São 21 anos de carreira. Imagina quantas cobranças eu não tive sendo exposta na mídia com a minha vida pessoal e carreira. Pois é, estou acostumada com as cobranças. O corpo feminino é mais cobrado. Naquela época do silicone era porque você não coloca silicone, né? Por que você não coloca silicone? Porque... E vários outros assuntos, né? A gente não pode envelhecer, ter cabelo branco, não ter... É, não pode ter um monte de coisa, né? Não pode um monte de coisa. Desabafou aí a Isis. Pois é, cara. E ela... Bom que ela tirou tudo isso de letra de uma melhor maneira, com tranquilidade. E ela disse que aprendeu a impor os seus limites, né? É, cabe a nós falarmos. Ponto. Acabou. Eu vou ter aí os meus limites e as minhas decisões. Pare de botar dedo na minha vida. É, e ela tá certa, né? As pessoas querem cuidar muito da vida das outras pessoas, é. Esquece, acaba esquecendo de cuidar de suas próprias vidas. Esse é um grande defeito que as pessoas têm, né? Ainda mais nos dias atuais, em termos de redes sociais, é. Nas redes sociais, principalmente, você vê que a galera julga demais, né? A pessoa posta uma foto, principalmente os famosos, e a galera cai ali, né? Detonando. Se não gostou, meu amigo, cai detonando. Então, literalmente... E acaba esquecendo de cuidar das próprias vidas. E falando nisso ainda, ó, na questão de aparência. Vamos aqui mudando agora, né? Falamos aqui da Isis Valverde. E agora vamos falar aqui da Ariana Grande. A Ariana, que é uma grande cantora, uma grande artista. Ela que tá fazendo aí a sua turnê Eternal Sunshine em Londres. E ela disse o seguinte, ó. Ela vai dar uma pausa na carreira. E justamente, sabe por quê? Ela vai cuidar, o motivo dessa pausa, né, que ela vai ter aí, a cantora de 33 anos, ela disse que vai cuidar de sua saúde e da sua felicidade. Pois é, a imprensa, né, o pessoal responsável, né, pela comunicação da Ariana, né, os representantes aí, os assessores de comunicação, disseram que a Ariana vai se afastar da exposição pública depois de concluir a turnê Eternal Sunshine, disse aí o representante dela. E ele salientou que a Ariana quer se cuidar porque tem recebido aí muitas críticas por sua aparência e magreza extrema. Ela está ansiosa para terminar a turnê com chave de ouro, com saúde e felicidade, e em seguida fazer uma pausa mais do que merecida de trabalhos e aparições públicas, que tem gerado aí, né, um escrutínio constante, interminável, continuou o representante aí. Apesar do desabafo, ele salientou que a cantora está feliz com o carinho que tem recebido aí dos fãs, né? E aí, cara, é complicado essa situação, né? A aparência física, essa discussão que a galera vem aí, né? Já nas redes sociais e já vai gerando críticas. É isso que a gente tava falando aqui agora há pouco, né? Sobre essa situação. As pessoas querem, né, cuidar da aparência, o que, que o outro tá vestindo, né? Se a pessoa se veste bem ou não, aí vai dar palpites. É complicado essa situação, né? Agora você que tá ligado aí, o que, que você acha aí nas redes sociais? A galera tá pegando pesado dessa mania, né? De ficar julgando aí. Principalmente por questões de aparência. Ah, se você tá magro ou não, se você tá um pouquinho gordinha, né? Ô, cara, isso é sacanagem, né? Sacanagem as pessoas terem esse hábito de ficar julgando pelas aparências. Pode isso não, né? Ah, bora cuidar cada um de sua vida e tudo certo, né? Pois é, esse é o nosso Resenha da Nova, trazendo pra você aqui aquelas... As principais notícias do mundo dos famosos e estará de volta aí no Vibe da Nova e aqui no Popline. Amanhã tem mais. É, tem mais notícias para você amanhã aqui no Popline da Rádio Nova. 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
1: É hora de informações do mundo do esporte. O Internacional saiu na frente na disputa por uma vaga das quartas de final da Copa do Brasil ao vencer o Corinthians por 2-0 neste domingo no Beira-Rio pelo jogo de ida das oitavas de final. Já o Cruzeiro, em um jogo de pouca emoção, Chapecoense e Cruzeiro ficaram indo empate sem gols na noite deste domingo na Arena Condá pelas oitavas de final da Copa do Brasil. Mirassol e Grêmio empataram por 1-1 neste domingo no estádio José Maria de Campos Maia, o Maião, no interior de São Paulo, pelo jogo de ida das oitavas de final da Copa do Brasil. E ainda tivemos Palmeiras, que deu aí um importante passo rumo às quartas de final da Copa do Brasil na tarde deste último domingo, ao ganhar do Fortaleza por 3-0 no Nubank Park. Maurício, John Arias, Flaco Lopes marcaram os gols. E nós teremos hoje duelo aí de rubro-negros pelas oitavas de final da Copa do Brasil. Atlético Paranaense e Vitória duelam nesta segunda-feira às 21 horas no horário de Brasília, na Arena da Baixada. O jogo de volta será na próxima quarta-feira, dia 6, às 8 da noite, às 20 horas no horário de Brasília, no Barradão. Quem classificar embolsa 4 milhões de premiação. Você bem informado aqui no nosso Giro Esportivo na Rádio Nova.
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1: É hora de informação aqui no Minuto Notícias, a Rádio 9 FM. Idosa é atropelada na faixa de pedestres da BR-262 e socorrida em Manhuaçu. Uma idosa foi atropelada por uma motocicleta na manhã desta segunda-feira, dia 3 de agosto, enquanto atravessava a faixa de pedestres no quilômetro 35 da BR-262 em Manhuaçu, em frente ao acesso do bairro Alfa Sul. O Serviço de Atendimento Móvel de Urgência, o SAMU, e o Corpo de Bombeiros de Manhuaçu foram acionados às 6h30 da manhã para prestar socorro à vítima. De acordo com a equipe, a mulher sofreu traumatismo crânioencefálico. Leve na região frontal, mas apresentava nível de consciência preservado e não havia sinais aparentes de fraturas. Após os primeiros socorros, a idosa foi encaminhada à urgência e emergência do Hospital César Leite, onde permaneceu sob avaliação médica. Você bem informado aqui no Minuto Notícias. Para mais detalhes, para maiores informações, tribunadoleste.com.br.
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3: 5 horas.
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4: Só as queridinhas já selecionadas da sua programação aqui no Popline através do nosso WhatsApp, você deixando o seu recado. Quem tá aqui na sintonia, abraço aqui pra Rose e também a Gilza, estão conectadas, estão no bairro, estão lá no bairro Matinha, conectadas aqui na Rádio Nova. Obrigado pelo carinho, pela companhia, uma ótima semana pra vocês aí. Quem também tá ligado, tá em sintonia, a Jandira. A Jandira já mandou aqui a mensagem dela, tá conectada aqui na Rádio Nova, pediu aqui o som do Guilherme Silva, tá aqui mandando aqui pra toda a família, pra todos os vizinhos da Usina Sinceridade, pra todos os ouvintes, pra todas as amigas, e em especial pra sobrinha Pamela, do Córrego do Bálsamo, que tá aniversariando hoje. Parabéns aí pra Pamela, parabéns, felicidades, tudo de bom, muita paz, muita saúde. E ela tá aqui, ó, a Jandira tá desejando, né, muitos anos de vida, muita saúde, muita paz, que Deus abençoe grandemente a vida dela hoje e sempre. Mandando um abraço aqui também para todos da emissora. Um abraço e uma semana abençoada para você também, tá bom, Jandira? Obrigado pelo carinho, pela companhia. O Márcio também tá ligado, tá em sintonia, tá lá em Vila Nova. Tá aproveitando aqui para mandar um alô especial para Isabel, pro Vanderlei, também para Lena e ainda Zerildo Custódio e Realeza, para todos aqui da emissora. E também tá aqui mandando um abraço aqui para Shirley. Tá certo, Márcio? Um abraço para você e obrigado aí pela companhia aqui na nossa programação na Rádio Nova. Todo mundo ligado. 3, na melhor sintonia. 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

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Segunda de agosto aqui na Rádio 9 FM, só as queridinhas da sua programação. 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

0: 5h32. E agora aquele momento especial do nosso programa Popline para você viajar do tempo, para você matar a saudade. Tá começando o nosso Hora Retrô aqui no Popline, na Nova.
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0: E a gente começa esse momento nostálgico com Titãs, aqui no nosso Hora Retrô.

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8: Tem a última sequência do Popline pra você na Rádio Nova. Daqui a pouco, 6 em ponto, tem a hora do Ângelus com a apresentação do Padre Carlos Antoé e Luiz Nascimento. Momento especial de oração e reflexão. E na sequência, tem o Vibe da Nova. E você é convidado especial. Participar, se interagir, pedir o seu som preferido. Pra você conectado, desejo uma ótima semana, uma ótima noite. Obrigado pelo seu carinho, pela companhia. Amanhã tem mais. Depois do Orelhão da Nova, eu espero você. Um abraço carinhoso e até amanhã. Tchau, tchau.

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2: Boa noite, meu amigo, boa noite, meu irmão. Alegria, paz, bênçãos de Deus na sua vida. Agradeçamos a Deus o dia, os trabalhos. Agradeçamos a Deus a presença e a força, a luz e a graça derramada em nossos corações. Que Deus abençoe nossas famílias e nossos lares. Chegando ao final de mais um dia, início da noite, agradeçamos a Deus pelo seu amor infinito derramado em nossas vidas. A partir do trabalho, rezemos pelos doentes, enfermos, famílias enlutadas, idosos. Agradeçamos a Deus as nossas famílias e nossos lares.

Chaves. O anjo do Senhor anunciou a Maria, e ela concebeu do Espírito Santo. Ave Maria, cheia de graça, o Senhor é convosco, bendita sois vós entre as mulheres, bendito é o fruto de vosso ventre, Jesus. Santa Maria, Mãe de Deus, rogai por nós, pecadores, agora e na hora de nossa morte. Amém. Eis aqui a serva do Senhor, faça-se em mim segundo a vossa palavra. Ave Maria, cheia de graça, o Senhor é convosco, bendita sois vós entre as mulheres, bendito é o fruto de vosso ventre, Jesus. Santa Maria, Mãe de Deus, rogai por nós, pecadores, agora e na hora de nossa morte. Amém. E o Verbo se fez carne e habitou entre nós. Ave Maria, cheia de graça, o Senhor é convosco, bendita sois vós entre as mulheres, bendito é o fruto de vosso ventre, Jesus. Santa Maria, Mãe de Deus, rogai por nós, pecadores, agora e na hora de nossa morte. Amém. Rogai por nós, Santa Mãe de Deus, para que sejamos dignos das promessas de Cristo. Oremos. Infundi, Senhor, a vossa graça em nossos corações, para que, conhecendo pela anunciação do anjo a encarnação de Jesus Cristo, vosso Filho, cheguemos por sua paixão e cruz à glória da ressurreição. Ó nosso Senhor Jesus Cristo, vosso Filho, que é Deus, na unidade do Espírito Santo. Amém. Glória ao Pai, ao Filho e ao Espírito Santo, como era no princípio, agora e sempre. Amém. As almas dos fiéis, pela misericórdia de Deus, descansem em paz. Amém. Anjo de Deus, que por divina piedade sois minha guarda e proteção, iluminai-me, guardai-me, dirigi-me, governai-me. Amém.

0: Boa noite, caríssimos ouvintes da Rádio Manhuaçu, da Rádio Nova. Estamos de volta com mais reflexões sobre Maria Santíssima, nossa querida e amada mãe. A Virgem de Guadalupe aparece vestida com as roupas dos autóctones, fala a língua deles, acolhe e ama a cultura local. Maria é mãe e sob o seu manto cada filho encontra lugar. Em Maria, nela, Deus fez carne e através de Maria continua a encarnar-se na vida do povo. Encarna-se a cada dia na vida dos povos. Nossa Senhora, de fato, anuncia Deus na língua mais adequada, ou seja, a língua materna. E também a nós, aqui, Nossa Senhora nos fala na sua língua materna, aquela que compreendemos melhor. O Evangelho é transmitido na língua materna. E gostaria de dizer obrigado a tantas mães e às muitas avós que transmitem aos filhos e netos a fé com a vida. Por isso, as mães e as avós são as primeiras anunciadoras do Evangelho. E o Evangelho comunica-se, como mostra Maria, na simplicidade. Nossa Senhora escolhe sempre os simples. Na colina de Tepeyac, no México, como em Lourdes e em Fátima, falando-lhes, fala cada um numa linguagem adequada a todos, com uma linguagem compreensível, com uma linguagem de Jesus. Juan Diego deixa tudo e, com a autorização do bispo, dedica sua vida ao santuário. A partir daquele acolhimento da palavra de Jesus, da palavra de Maria, que ela anunciou a ele, Juan Diego. Então assim nós encerramos hoje, trazendo um pouco mais sobre Maria Santíssima, falando dessa comunicação que ela tem conosco a partir da nossa própria língua. Aqui no Brasil temos Maria, que se manifesta em Aparecida, com o encontro da imagem e toda a devoção mariana que gira em torno do anúncio que é feito do Evangelho a partir do Santuário Nacional em Aparecida. Encerramos por hoje e amanhã estaremos de volta nesse mesmo horário. Fiquem todos com Deus e até amanhã.
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6: Ótima noite pra você que tá na sintonia, tô chegando por aqui, é noite de segunda-feira, 3 de agosto. É a mais gostosa da região, a mais ouvida.
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6: E aí, ótima noite pra você que tá na sintonia. Hoje, segunda-feira, 3 de agosto. Oficialmente tá começando o agosto, é hoje, né, galera? Primeiro dia útil do mês de agosto. E aí, tudo certinho? Já matou o leão do dia? Bom demais, hein? Graças a Deus, se não matou, eu vou te ajudar a matar esse leão aí, né? Com uma boa música, uma programação super alto astral pra você. Afinal de contas, é noite. A noite de segunda-feira tá só começando aqui no Vibe da Nova. Mais um programão com o selo de padrão de qualidade da Nova FM, hein, moçada?
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6: Aí sim. A sonoplastia hoje tá atrasada, hein? Que é isso aí, hein? Muito bem, agora pra você que tá na sintonia em Manhuaçu e região, ótima noite pra você. Eu sou o Rafinha, tá bom? Tô chegando pra fazer companhia pra você a partir de agora aqui no Vibe da Nova. Sobe o som, muita música boa pra rolar pra você aqui. O WhatsApp da Nova já tá à sua disposição. Você pode pegar o WhatsApp aí, ó, que é o 33 984 54 17 35. Senta o dedo aí no zap zap da Nova. Bora descolar aquele sucesso bacana pra você curtir. Bora agitar essa segundona aí, começo de mês de agosto. Aí sim, hein? Bora com pensamento positivo. Bora viver esse mês de agosto com muito gosto, hein, galera? É isso aí. Viver com intensidade o mês de agosto com muito gosto. Pra gente, ao findar do mês de agosto, a gente falar assim: foi realmente um mês que eu vivi com muito gosto, com muita alegria. É isso aí, pensamento positivo e a gente chega lá, tá bom, moçada? Pra começar, tem o som de Bon Jovi. Só pra começar aqui o Vibe da Nova dessa segundona.
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Maravilha, tem o som de Biquíni Cavadão. A vida começa agora aqui no Vibe da Nova. Olha, eu vou para um rápido intervalo, segura a onda aí, já já tem mais música boa para você.

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0: Country Beach na programação, Corpão. Aí, rápido intervalo. Aliás, fechamos aqui a primeira hora do Vibe da Nova dessa segundona, pessoal. Segura aí.
1: 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Vai botar sua nova
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0: 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Maravilha, maravilha, ótima noite pra você que tá na sintonia, curtindo a mais gostosa do seu rádio. Ó, deixa eu mandar um abração aqui, um beijão pra minha amiga Marcilene, tá ligadinha com a Nova, né, Marcilene? Beijo pra você, tá bom, minha querida? Ela tá afim de curtir música boa aqui na programação, tá afim de curtir aí o som do Suel, né? Vitamina C. Um abração pra você, ela manda aquele abraço aqui pra galera da Nova FM, pro Rafinha. Valeu, valeu, minha querida, boa semana aí, viu? Ó, quem tá na sintonia com a gente também é a minha amiga Claudineia Rodrigues, tá sintonizada com a gente lá em Reduto. Claudineia, um beijo pra você, minha querida, muito obrigado pela sua companhia, tá aí sempre curtindo a gente, né? Fantástico, fantástico ter você aqui todas as noites sintonizada, curtindo a programação. Deve estar na academia, malhando e curtindo a gente aí, né, no fone de ouvido, né? Inclusive, abração aí pra toda a galera que tá na academia essa hora, curtindo a gente aí. Então tá bom, bora curtir música boa. Ah, você que tá no seu carro também, muito obrigado aí pela sua audiência. Muito obrigado aí pela carona também, viu?
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0: Muito bem, agora é hora da gente ficar sabendo o que está rolando no mundo dos famosos. Vem comigo, eu te conto tudo agora no Resenha da Nova.
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0: Pessoal, o Davi Brito. O Davi Brito, você tá lembrado ainda quem é o Davi Brito, né? Pois é. É o campeão do Big Brother Brasil 24. Esse cara que tem protagonizado aí muitas polêmicas nas redes sociais. É, tem ficado na mídia, né, galera? Pois é. Mas é por causa das confusões que esse Davi Brito arruma. O Davi Brito, ele pode estar prestes a protagonizar um dos confrontos mais inusitados do entretenimento, pessoal. O campeão do Big Brother Brasil 2024, BBB 24, revelou hoje, segunda-feira, com exclusividade ao portal Léo Dias, que ele recebeu um convite para enfrentar nada mais, nada menos do que o Rico Melquiades, galera, em uma luta durante o Rancho do Maia. Projeto idealizado aí por Carlinhos Maia. Sem esconder a rivalidade, o influenciador afirmou que não gosta do campeão da A Fazenda 13. Garantiu que aceita o desafio sem pensar duas vezes e ainda fez uma provocação envolvendo aí os procedimentos estéticos do Rico, né? Pois é. Abre aspas. Na fala do campeão do Big Brother, né? Aliás, é isso aí. Ele vai precisar fazer um novo procedimento estético. E com o Rico eu vou até sem treinar. Me falaram que ele já tá até treinando, mas eu vou sem treinar. Fecha aspas na fala do Davi Brito. Se o embate for oficializado, o público verá frente a frente dois vencedores de realities conhecidos justamente pelo temperamento forte, né? O Davi saiu campeão do BBB 24, enquanto o Rico levou o título de A Fazenda 13. Antes mesmo do primeiro congo, porém, a disputa já começou fora do ringue. Agora resta saber se a promessa de soltar as plásticas do Rico ficará apenas na provocação ou se realmente ganhará aí um novo capítulo na atração de Carlinhos Maia. Bora mudar de assunto? Pessoal, a Viviane Batidão se pronunciou após sofrer um acidente de lancha durante deslocamento depois de um show neste domingo. Que muita gente fala que foi ontem, né? Pois é. A cantora usou as redes sociais para relatar o ocorrido e ela afirmou, né, estar bem, apesar de alguns integrantes da sua equipe terem se ferido, pessoal. Ela também atribuiu o acidente ao piloto da embarcação, que dormiu enquanto conduzia e teria admitido aí que havia ingerido bebida alcoólica. O acidente aconteceu enquanto a equipe se deslocava entre os municípios de Oeiras e Cametá. De lá, o grupo seguiria para um show, né, em Curuçá, no Pará, mas foi surpreendido aí pelo acidente e precisou cancelar a apresentação. Nas redes sociais, a Viviane contou que passa bem, apesar dos ferimentos leves. Ela que bateu um pouco, né? Em seguida, ela explicou que alguns integrantes da equipe ficaram mais machucados. Mas segundo a Viviane, ninguém quebrou, fraturou nada. Só batidas, né? Luxações e o desespero, né? A artista classificou o evento como livramento. Que bom que terminou tudo bem, né? Apesar do susto, ainda assim terminou tudo bem. De diga-se de passagem, poderia ter acontecido uma tragédia, né? Então, aí, responsabilidade do piloto da lancha, né, pessoal? Pois é, que bom que terminou assim, terminou bem. O Resenha vai ficando por aqui, de volta amanhã nesse mesmo horário aqui no Vibe da Nova. E eu vou te contar tudo, tudo que os famosos aprontaram, né? É, pois é.
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11: Muito bem. Ótima noite pra você que tá na sintonia, curtindo a programação. Deixa eu mandar um beijão aqui pra minha amiga Alesilda. Alesilda. Tá ligadinha com a gente lá no Coqueiro Rural, tá sintonizada. Ela que tá fazendo janta e curtindo a Nova FM, tá curtindo aqui o Rafael Muniz no Vibe da Nova. Valeu, Ale. Ó, um beijo pra você, tá? Muito obrigado pela sua companhia, viu? Quem mais tá na sintonia aqui? É áudio, deixa eu ver aqui.
12: É o Jandir que tá falando, Coqueiro
11: Rural. Fala, Jandir.
12: Eu tô ouvindo a balada da Nova aqui, tá bom?
11: Fala, meu irmão.
12: Boa noite.
11: Boa noite.
12: Te pedi de música, Rafael, se você puder passar.
11: Qual?
12: A música, você... Eu vou esperar lá. Corona, que é a música bonita, né? Eu não sei nem cantar direito.
11: Aí, só...
12: Então, a gente vai oferecer para os ouvintes e para todos da rádio aí, Rafael.
11: Beleza.
12: Boa noite para vocês e bom trabalho.
11: Valeu, meu irmão. Um abraço.
12: Fica com Deus todo mundo.
11: Valeu. Fica com Deus também, Jandir. Gente boa, lá do Coqueiro Rural, tá sintonizado aqui no Vibe da Nova. Quem mais tá na sintonia?
13: Boa noite, meu querido. Tudo jóia.
11: Lá em Vespasiano, Margarete.
13: Faça uma das nossas músicas. Descer pra você, foi as Pereira.
11: Certo.
13: Belezinho, Valéria, Badinha, Marina Paixão, Marina Márcia. Ivone do Guaraí. Prado do Guarani. Belezinho. Enfim, todos os locutores, todos.
11: Beleza, Margarete, obrigado pela sintonia. Ó, você vai curtir o Búfalo do Marajó na sequência.

0: Você tá? Muito obrigado pela companhia. Tá ligada com a gente lá em Belo Horizonte, região metropolitana de Belo Horizonte, né? Lá em Vespasiano.
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0: 8:03 na Nova, ótima noite pra você. De Maiuaçu e toda a região sintonizados aí curtindo Vibe da Nova.

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2: Vocês estão preparados para dançar? Estamos preparados para soltar o corpo? Dançando, dançando, dançando. Ai, vamos bailar. Se eu perguntar para vocês, de onde vem a prata? Vocês sabem dizer? Você sabe dizer, Rafa?

0: Arriba! De onde vem La Plata?
1: La Plata vem de Gordito.
0: La Plata!
1: Vocês querem La Plata?
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2: Legal, tá aí o som do Léo e Rafael na programação. Sou boiadeiro. Rápido intervalo e eu volto já já. Segura aí.

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Legal, legal, deixa eu mandar um abração aqui pra minha amiga Claudineia, lá do Engenho da Serra, tá ligadinha, tá sintonizada, pediu Ed Brito e Samuel. Um abração pra você, tá bom, Claudineia? Um beijo, muito obrigado pela companhia, viu? Lá em Reduto, quem tá na sintonia com a gente é a minha amiga Andressa Vitória. Ô Andressa, boa noite pra você, minha querida, um beijo pra você, muito obrigado pela sintonia. Tá aí sempre curtindo a gente, né? Minha amiga Sandra Batista já deu aquele alô, alô aqui, aquele alô legal, alô esperto aqui no Vibe da Nova. É, Sandra, um beijo pra você, ótima noite, ótima semana pra você. Deixa eu mandar um abraço aqui pro meu amigo, é o Juarez, né? O Juarez tá sintonizado, esposa da Lucrécia, curtindo aqui a nossa programação, nosso Vibe da Nova. Ótima noite pra vocês, muito obrigado aí pela companhia. Deixa eu mandar um beijão aqui também pra minha amiga Rose Antunes, tá ligadinha com a gente. Ô Rose, um beijo pra você. Beijo direito, Rafael, pera aí, ó. Agora sim. Ô Rose, beijo pra você. Muito obrigado pela sintonia. A Gilza também tá aí na sintonia com a gente. Meu amigo Suedinélio tá curtindo a gente lá em Mãe Mirim. Tá ele, a Raíssa e a dona Silvia. Minha amiga Silvana também. Forte abraço pra vocês aí. Muito obrigado pela companhia. O Toninho da Mudança também, Mãe Mirim, tá sintonizado aí, né? Toninho, gente boa.

0: Legal, tá aí o som da Michelle Andrade e o grupo Envolvência, Morena Tropicana. Agora 8h32 na Nova, ótima noite pra você que tá na sintonia do Vibe da Nova. Deixa eu mandar um beijão aqui pra minha amiga, a Renatinha, tá sintonizada com a gente lá em Simonésia. Renatinha, um beijo pra você, muito obrigado pela sua companhia. Também quem tá na sintonia com a gente é a minha amiga Dayana. Oi, Dayana! Um beijo pra você também, muito obrigado pela sua companhia, tá aí ligadinha com a gente. Vai curtir agora a Anunciação, tá bom? Ótima noite!
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0: Legal, tem o som da Negra ali, vai dar certo. Foi tema da novela da Plim Plim, né? A novela Vai na Fé, pois é. Pessoal, tô ficando por aqui agradecendo a você o seu carinho, a sua companhia. Adorei a sua audiência hoje, viu? Amanhã tem muito mais Vibe da Nova pra você, logo depois da Hora do Ângelus, com nosso querido Padre Carlos Altuer e Luiz Nascimento. É claro que eu vou estar coladinho com vocês ali pra gente fazer aquela festa gostosa, aquela resenha no seu rádio, né? Terça-feira amanhã e eu te espero aqui, tá? Em 88.3 aí no seu rádio. Um beijo, um cheiro e até amanhã, se Deus quiser, tá bom? Vem aí a Voz do Brasil. Valeu, pessoal. Ótima noite.
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3: 9 horas.
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6: Olá, boa noite.
7: Boa noite para você que nos acompanha em todo o país.
6: Segunda-feira, 3 de agosto de 2026.
7: Vamos ao destaque do dia.
6: Agosto Dourado.
7: Mês reforça a importância do aleitamento materno para a saúde do bebê. Graziele Bezerra.
8: O leite materno é o alimento mais completo para os bebês. E até os 6 meses de vida, eles não precisam de mais nada.
6: El Niño causa fortes chuvas e secas severas em regiões do país.
7: Cidades em emergência ou calamidade podem solicitar recursos federais para ações de defesa civil. Luana Karen.
9: A ajuda pode vir em forma de assistência humanitária, como distribuição de água, alimentos, colchões e kits de higiene. Também pode ser no restabelecimento de serviços essenciais.
6: Pilhas, baterias, eletrônicos, dá para jogar fora no lixo comum?
7: Vamos saber como fazer o descarte correto desse tipo de material na reportagem de Graziele Mendonça.
10: Vale seguir a chamada regra dos 3 R's: reutilizar, recondicionar e reciclar.
6: Hoje, na apresentação da Voz do Brasil, Mariana Jungmann e Luciano Seixas.
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6: É no leite materno que o bebê encontra tudo o que precisa: alimento, proteção e afeto.
7: Por isso, todo mês de agosto é dedicado à amamentação e fica conhecido como o Agosto Dourado.
6: Nessa Semana Mundial do Leite Materno, vamos lembrar dos desafios e benefícios desse gesto, que é natural, mas nem sempre uma tarefa simples.
7: A iniciativa é coordenada globalmente pela Aliança Mundial para Ação em Aleitamento Materno, em parceria com a Organização Mundial de Saúde e o Unicef.
8: A cor é de leite mesmo, mas tem sabor de aconchego e valor de ouro. O leite materno é o alimento mais completo para os bebês. E até os 6 meses de vida, eles não precisam de mais nada. A coordenadora de políticas de aleitamento materno da Secretaria de Saúde do Distrito Federal, Maria das Graças Cruz, explica o porquê.
11: O bebê até 6 meses, ele tem parte do quebra-cabeça no seu sistema digestivo e as outras peças estão dentro do leite da mãe. E aí, quando ele se alimenta, ele vai formar o seu intestino e vai completar aquele quebra-cabeça de forma que esse bebê tenha uma boa saúde, que não venha ter alergias, que não venha correr risco de ter obesidade, de diabetes e até hipertensão na vida adulta.
8: Todos os anos, a campanha Agosto